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5: 21 horas em ponto.

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3: 21:55.
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3: 21:57.
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15: Muito som pra você a partir de agora pra fazer aquela viagem gostosa. Eu, você, você e eu. Ah, que delícia. Top Classic começando. Eu sou Rodrigo Moreira. A partir de agora te faço companhia com o melhor da sua estação. Vem, faça essa viagem. Aquela viagem gostosa das inesquecíveis que você quase esqueceu.
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0: O clássico com o melhor do flashback para você, onde você faz aquela viagem no tempo maravilhosa. As velhinhas que você tanto adora. Sim, passou por aqui Milton Nascimento, Coração de Estudante, The Beatles, Dave Macklin, Bon Ami.
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0: A gente ama curtir um bom som junto com você, viu? E aqui no Top Classic, sempre uma música boa para recordar e viajar no passado, em tempos de lembranças inesquecíveis. Top Classic.
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0: Mais música na programação. Top Classic de volta aqui no seu rádio.
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0: Cyndi Lauper, You Just Wanna Have Fun e também Neil Diamond com Song Song Blue e Roupa Nova, fechando essa sequência sensacional Amo em Silêncio.
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3: 2 horas e 47 minutos.

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8: 22 horas e 49 minutos.
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0: Francis, Rimes, Samba Dolente, Ainda Vai Nessa na Mata, Paulo Molenimbal com Muita Vontade, Alceu Valença, Rosa Passos, Pra Machucar Meu Coração, e Caetano Veloso e Maria Gadu, Sampa, ainda Ana Vilela, Trembala.
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0: quando Roupa Nova fazia show na região de Campinas, aqui perto, duas crianças muito interessantes começaram a aparecer e frequentar o nosso show. E eles davam pra gente um alto astral, passavam uma emoção fantástica. Muitas vezes ficavam no canto do palco, sentadinhos ali, assistindo, e era bárbaro. Só que essas duas crianças cresceram, se transformaram em estrelas de primeiríssima grandeza, dominaram o Brasil. E hoje a gente tem a honra de ver uma canção que saiu desse palco, uma música do Kiko, letra do Ricardo Fegali e do Nando, virar um sucesso nacional na voz dessas crianças. E a gente queria dividir essa emoção com vocês nesse momento. Agora, vai!
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0: Elis Regina no início, Elis Regina no fim, Águas de Março, Sorte, Gal Costa com Caetano, A Lenda, Roupa Nova, Gal Costa mais uma vez com Cuidando de Longe, Elis Regina, O Bêbado, O Equilibrista, fechou.
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1: 23:47.
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2: 23 horas e 49 minutos.

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1: Eu sou Roger Pires. Muito bom poder estarmos juntos mais uma vez, recordando os grandes sucessos de todos os tempos.

0: Sérgio Mendes, What Do We Mean to Each Other? The Lady is a Vamp, Black and White. Toni Braxton, Breath Again. Real The Pain, George Michael.
1: Eu quero que você saiba que é muito bom ter a sua audiência em mais um Back in Time.
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0: Nesse bloco, ouvimos no Back in Time, The Communicatives, Monia, Again, Mark Clayton, Enigma, Return to Innocence, Whitesnake, Is This Love.
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0: Matamos a saudade dos sucessos de Yahoo, Caminhos de Sol, Vanusa, Manhãs de Setembro, Sutilmente, Skank e Nando Reis. Tu vens, Alceu Valença.
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0: Aqui no Back in Time tocamos Tim Maia, Você Me Enganou, Só a Lua, Absinto, Simone, Caixa Postal, Stay With Me, Howard Thomas. Eu quero que você saiba que é muito bom ter a sua audiência em mais um Back in Time.
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0: no melhor do flashback, ouvimos Christoph Aline, Jimmy Cliff, Now and Forever, Somewhere Out There.
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2: 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Black
0: Diamond. Sempre tocando a música que você curte.

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0: nossa viagem pelo tempo termina aqui. Eu espero contar com a sua audiência em nosso próximo encontro. Fiquem bem e até lá. Back in time.
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3: Uma hora e 20 minutos.
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2: 1:23.
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1: 2:01. 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
1: 2:03.
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1: 2:57.
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3: Alô? É. Segunda-feira haverá reunião na Câmara e Minas Gerais, as inclinações de Ouro Preto, Barra da Cruz e tem Parfaria, São Rosário, Bispo José, na Barra ali, 3 de maio, 15 de agosto, a Via Aparecida, a Capela de Aparecida, Tiradente, Saramanha, Arcanjo Saramanha, Santa Rita, Festa Rita, Nova Rua de Fumaça, Parfaria, a cidade, Saramanha de Ouro Preto. O caminhão de lixo não está pegando lixo. Esse peito, o cachorro está pegando lixo na rua aí. É uma vergonha danada. 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
2: Jackie Boy. You're back.

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3: Três horas e 54 minutos.
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7: 3:57.
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0: Acabando de receber o prêmio. Acabando de receber o prêmio. Por gentileza, vamos descer os degraus. Tim Maia. Tudo bem, Tim?
1: Prazer em falar com você, pessoal da...
0: Agora é CNT, Central Nacional de Televisão.
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1: Ladies and gentlemen, please welcome Christopher Cross.

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6: 4:55.
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2: Horas e 45 minutos.
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2: 5 horas e 47 minutos.
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0: Preto, 6 horas.
1: Em nome do Pai, do Filho e do Espírito Santo. Amém. O anjo do Senhor.

bendita sois vós entre as mulheres, e bendito é o fruto do vosso ventre, Jesus. Santa Maria, Mãe de Deus, rogai por nós, pecadores, agora e na hora da nossa morte. Amém. E o Verbo de Deus se fez carne e habitou entre nós. Ave Maria, cheia de graça, o Senhor é convosco. Bendita sois vós entre as mulheres, e bendito é o fruto do vosso ventre, Jesus. Santa Maria, Mãe de Deus, rogai por nós, pecadores, agora e na hora da nossa morte. Amém. Rogai por nós, Santa Mãe de Deus, para que sejamos dignos das promessas de Cristo. Oremos. Infundi, Senhor, em nossos corações a vossa graça. Nós vos suplicamos, a fim de que, conhecendo pela embaixada do anjo a encarnação de Jesus Cristo, vosso Filho, pelos merecimentos de sua paixão e morte na cruz, cheguemos à glória da ressurreição, pelo mesmo Cristo nosso Senhor. Amém. Glória ao Pai, ao Filho e ao Espírito Santo, como era no princípio, agora e sempre. Amém.

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1: 6:06.
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3: 6:09.
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6: Oi, pessoal, estamos chegando com a edição do Divas da MPB. Que delícia estar mais uma vez aqui com vocês. Sou a Beth Regina. O Divas da MPB e o melhor da música popular brasileira começa com Fafá de Belém. É tão bom amar você.

0: É o Divas da MPB, acabamos de ouvir Ângela Rorô, Simples Carinho, Adriana, I Love You Baby, Marisa Monte, Até Parece, Sandra de Sá, Não Adiantou Saber e Fafá de Belém, É Tão Bom Amar Você.
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0: E agora que tal ouvirmos Maria Bethânia, Não Dá Mais Pra Segurar.

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0: Você ouviu aqui no Divas da MPB, Simone, Um Desejo Só Não Basta, Rosana, Cidade do Mundo, Débora Blando, Somente o Sol, Diana, Ainda Queima a Esperança e Maria Bethânia, Não Dá Mais Pra Segurar.
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0: Divas da MPB. Tá vendo? Já estamos de volta com Divas da MPB e a música de Zizi Posse, Tempos Modernos.

0: Foram então as últimas do Divas da MPB. Você ouviu Joana, Nunca Sofri por Amor, Vanessa da Mata, Ainda Bem, Zélia Danca, Alma e Tempos Modernos com Zizi Posse. Agradeço demais a audiência de todos vocês e, claro, muito obrigada a todos pela companhia. Tchau, tchau.
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5: 7:06.
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6: 7:07.
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6: 7:08.
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3: 7:54.
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3: 7:56.

0: Acabando de receber o prêmio. Acabando de receber o prêmio. Por gentileza, vamos descer os degraus. Tim Maia. Tudo bem?
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0: Pois bem, bom dia, um ótimo dia para você na sintonia da Província FM 98,7, a nossa comunitária nota 10 e claro, fazendo amigos para sempre. Hoje é terça-feira, 21 de julho de 2026, começando manhã de sucessos comigo, Isaías Brandino. Nas manhãs da província, você sabe, tem muita música para alegrar o seu dia, tem informação, tem sim para você de meia hora, ó. Informações internacionais, locais, muitas dicas também, tá? Pro seu lar tem mundo animal, né? Tem o dia de hoje na história, tem a curiosidade de alimentação saudável, tecnologia, tem você interagindo, participando aqui pelo nosso zap, o 3551-4330 fixo também, e a gente começa bem esta terça abençoada por Deus, Pai Criador, fonte de todos os universos, com a mensagem do dia, as previsões astrais, sempre com ela, a Cris Marques. Então vamos lá, vamos nessa.
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2: Quantos momentos lindos você tem para contar? De sorrisos, abraços e carinho. Quantos sonhos você construiu e realizou? E mesmo que esses momentos não tenham sido eternos, você poderá guardá-los para sempre e tirá-los do baú sempre que a tristeza bater. Momentos assim, ninguém tira de você. Mesmo que tentem, que se incomodem, que se doam com eles, eles são imutáveis e seus. E em alguma parte da sua história, eles estarão lá, fazendo barulho nas suas lembranças.
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4: O café adoçado com açúcar mascavo fica muito mais gostoso se você ferver o açúcar junto com a água.
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5: Amores, estou por aqui já trazendo as previsões astrais para a nossa terça-feira, 21 de julho de 2026. Estamos vivendo a 30ª semana do ano e na lua crescente.
6: Parabéns pra você.
5: Apagando velinhas hoje, o jogador de futebol Endrick e a atriz Emanuela Araújo. Parabéns para eles e também para você que está de aniversário hoje.
6: Muitas felicidades. Parabéns pra você.
5: Nascidos em 21 de julho, pertence ao último dia do signo de Câncer. São pessoas conhecidas pela forte intuição, sensibilidade e capacidade ímpar de cuidar dos outros. Regidos pela Lua, costumam ser muito apegados à família e valorizam profundamente a segurança e o aconchego do lar. Esses são os nascidos do dia de hoje. Eu vou abrindo as previsões desejando você um grande dia. Olá, Áries, de 21 de março a 20 de abril. Áries, sua cabeça vai estar fervilhando e a ansiedade pode vir à tona. Viagem ou reencontro vai lhe fazer muito bem. Aproveite o astral para estreitar os laços de amizade com as pessoas de outra cidade. Na área do sentimentalismo, você terá a sensação de que está pisando em ovos. Cuidado, hein? Número de sorte, 14, a cor é amarelo, Áries. Olá, Touro, de 21 de abril a 20 de maio. Touro, evite se envolver com pessoas frágeis. Você será desafiado a pensar mais no bem-estar dos outros do que em suas próprias conveniências. Um trabalho extra pode ser vantajoso. Analise suas prioridades. No campo amoroso, você estará bastante segura dos seus sentimentos. Número de sorte, 17, a cor é creme, Touro.
6: Gêmeos.
5: Olá, Gêmeos, de 21 de maio a 20 de junho. Gêmeos, saberá entreter as pessoas do seu convívio. Trabalho ligado ao público será favorecido. Sua atração por assuntos misteriosos pode aumentar. Cuidado para não se irritar diante de qualquer coisinha no final da tarde. Sua vida íntima recebe boas vibrações à noite. Número de sorte 19, a cor é cinza hoje, viu, Gêmeos? E já já, mais signos para você, Câncer, Leão e Virgem.
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7: Simpatia para o bebê nascer saudável? Ó, vá até uma igreja de Nossa Senhora do Bom Parto e com uma fita branca de cetim ou seda de pouca espessura, meça a imagem da santa. Em seguida, corte o tamanho medido e passe a usar a fita na cintura até chegar a hora do parto. Após o nascimento do bebê, leve a fita até a imagem da santa e faça uma oração de agradecimento, tá bom?
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E vamos que vamos, terçou com eu de volta, trazendo previsões para você de câncer. 21 de junho a 21 de julho. Câncer, nada vai sair como previsto nessa terça-feira. Encare o fato de que nem sempre se pode estar no controle das situações. Sua intuição vai estar aguçada. Por isso, não descarte os seus pressentimentos. No campo amoroso, evite correr riscos. Faça tudo com discrição, câncer. Número de sorte 21 e a cor é creme. Conferindo agora comigo previsões para Leão, 22 de julho e 22 de agosto. Leão, sua perseverança será testada. Precisa um esforço maior para se concentrar no trabalho. Em compensação, a partir do meio-dia, a sua força de comunicação vai surpreender. Pode ter sorte com documentos. Seu lado sentimental vai aumentar no decorrer do dia. Número de sorte 20 e a cor é vermelho, Leão. Virgem. E vamos fechando esse bloco falando para Virgem, 23 de agosto e 22 de setembro. Virgem, Mercúrio amplia sua capacidade de comunicação e hoje as coisas fluem com harmonia. As tarefas parecem se multiplicar e você terá que improvisar para fazer várias coisas ao mesmo tempo. As atividades que envolvam ensino serão favorecidas. Sintonia no amor, viu, Virgem? Número de sorte 37, a cor é preto. Fique comigo daqui a pouquinho, Libra, Escorpião e Sagitário. É já.

O farol de neblina possui uma lâmpada de intensidade mais fraca e deve ser acionado juntamente com o farol baixo. Deve ser posicionado a, no máximo, 80 centímetros de altura em relação ao solo.

0: Tudo certo com você? Já tô por aqui trazendo mais previsões. Hora de falar para Libra. 23 de setembro, 22 de outubro. Libra, não deixe que abusem da sua generosidade. Negócios e amizade não se misturam. Poderá ter ganhos inesperados à tarde. Por isso, não deixe de ouvir a sua intuição. Certo mistério vai envolver o romance. Talvez não consiga resistir à tentação de um relacionamento secreto. Número de sorte 40 e a cor é roxo hoje, Libra. Escorpião. Olá, Escorpião. 23 de outubro a 21 de novembro. Escorpião, o astral é dos mais benéficos para conquistar o seu espaço, sua liberdade e independência. Novos horizontes estão se abrindo agora para você. Por isso, aproveite a chance de viajar e conhecer lugares e pessoas diferentes. O ciúme poderá apimentar a relação a dois. Número de sorte 39, a cor é lilás, Escorpião. Sagitário. Olá, Sagitário. De 22 de novembro a 21 de dezembro. Sagitário, dia em que as vibrações astrais estarão muito promissoras. Embora a situação financeira esteja protegida, evite assumir dívidas que não são suas. Pessoas oportunistas podem aproveitar da sua generosidade. No campo afetivo, o diálogo vai intensificar o romance. Número de sorte 66 e a cor é violeta, Sagitário. E já já tem os três últimos signos do zodíaco. Continue comigo.
1: 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Higiene bucal.
2: O açúcar é o principal inimigo dos dentes, pois as bactérias cariogênicas decompõem o açúcar e os restos alimentares acumulados. Procure substituir alimentos açucarados por alimentos com pouco ou nenhum açúcar. Sempre que possível, substitua sobremesas açucaradas por frutas. É muito mais saudável.
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0: Uma astral para você, ligadinha aqui nas previsões astrais. Olá, Capricórnio, de 22 de dezembro a 20 de janeiro. Capricórnio, sentimento e a razão estão bem alinhados, e aí a razão do seu equilíbrio. Você estará preparado para assumir um cargo de liderança. Poderá dar continuidade às tarefas rotineiras. As relações afetivas serão mais valorizadas por você. Aproveite. Número de sorte 2, a cor é marrom, viu, Capricórnio? Olá, Aquário, de 21 de janeiro a 19 de fevereiro. Aquário, a necessidade de ter equilíbrio interior vai favorecer a convivência com a família. Aproveite o clima. Quem trabalha em casa deve agarrar as oportunidades desse dia. O romance caminha para o maior comprometimento. Número de sorte 4 e a cor é laranja. Peixes. Alô, Peixes, de 20 de fevereiro a 20 de março. Peixes, o dia de hoje pede mais diversão. A lua realça a necessidade de se dedicar a uma atividade que traga mais prazer ao seu cotidiano. A convivência com os filhos será favorecida, Peixes. E no campo sentimental, as expressões dos sentimentos serão valorizadas. Número de sorte 1 e a cor é branco, Peixes. E essas foram as previsões astrais de hoje, meu. Muito obrigada pela sua audiência. Nos falamos amanhã.
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2: Olá, a beleza nem sempre precisa doer e jamais deveria colocar a saúde em risco. A pressão por padrões estéticos e a busca incessante pelo corpo perfeito podem transformar a relação com a alimentação em um problema sério. Eu sou Deise Amaral e hoje a jornalista Débora Nascimento conversou com Ana Maria Lopes, professora do Departamento de Pediatria da Faculdade de Medicina da UFMG. Ouça como foi a conversa.
3: Falando sobre estética, a gente tem visto muito que a cultura da magreza extrema está voltando mais rápido, principalmente pelo acesso às redes sociais. Como você acha que isso pode impactar na saúde mental e física, principalmente dos jovens, em relação a essa busca do corpo perfeito?
4: A bem da verdade, quando a gente vai assim, procurar sobre o termo anorexia, a anorexia ela já existia desde lá, a antiguidade, até relatos das santas anoréxicas, né, práticas anoréxicas dentro, né, ali dos espaços religiosos. Né? E é claro que com o tempo foi ocorrendo, né, e sobretudo hoje com essa expansão da informação no nível das redes sociais. Então, você tem muitos espaços que divulgam a má informação. Né? Há uma confusão entre o que é cuidado com a saúde, o que é alimentação saudável, o que é prática de atividade física saudável, não é? Muitas vezes aquela pessoa mal informada vai seguindo ali, às vezes, um blogueiro, um influencer que traz uma série de colocações que vão resultar no adoecimento, né? Então, a questão da estética, a estética é um belo, né? E o que é o belo? E o que é o feio? Isso é uma questão de quem que olha. Por isso que, embora exista uma cultura da magreza, a gente tem que também ter essa tentativa, sobretudo nos espaços como, por exemplo, da universidade, de valorizar a singularidade, né? E, sobretudo, pontos extremamente específicos, né, que são os biotipos de cada pessoa. Né? Então, você tem algo da constituição física que se coloca aí. Você pode mudar a constituição física com prática de atividade, de exercício físico, com aumento de ingesta de proteína? Um pouco pode, mas é sempre importante você buscar o estar bem, né? A sua saúde mental, pensando a estética a partir daquilo que te traz funcionalidade. É porque o que a gente percebe é isso. O que é saúde mental? É ser funcional. Senão você vai ter ansiedade, vai ter sinais de transtornos obsessivos, compulsivos, quadros de alteração de humor deprimido, não é? E alimentação e estética é a mesma coisa, não é? Então, a a magreza. Tem pessoas que são naturalmente mais magras, outras têm um outro perfil biótico mesmo, né, de conformação anatômica. E hoje a gente sabe que essa estética da beleza, ela está relacionada até com toda a questão da nossa ancestralidade, da nossa cultura, daquilo com que nos alimentamos, se você vem de uma vida de mais prática esportiva ou menos, né? E aí é a questão da gente buscar, mesmo pensando nos espaços como a universidade, o Sistema Único de Saúde, trabalhar a singularidade de cada um, né? Cada um pode ser belo, estar bem esteticamente, né? É se ele está se aceitando bem.
2: Agradecemos a participação da professora Ana Maria Lopes. O programa de hoje fica por aqui, mas amanhã iremos conversar sobre como os distúrbios alimentares causam prejuízos na rotina. E se você quiser receber os nossos programas diariamente por WhatsApp, basta enviar uma mensagem para o número 031-985-760326. Essa edição foi produzida por Alexandre Bueno com o apoio da CADTech. Eu sou Deise Amaral, informação à saúde e até a próxima.
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8: Para quem possui os olhos afastados, um leve esfumaçado de um tom mais escuro, como marrom ou verde musgo, no canto interno, cria a ilusão de aproximá-los. Mas ao esfumar, cuidado para não tornar a fisionomia pesada.
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9: Bem, na Província FM, 8 horas 33 minutos. Vamos seguindo com manhã de sucessos. Um bom dia, um bom trabalho também para você trabalhando, curtindo aqui a nossa programação, né? Para todos nós, trabalhadores brasileiros. Deixa eu dar um abraço aqui às comadres, às repúblicas ligadas, curtindo a província. Para você e também na oficina, no canteiro de obras, na construção civil. Um bom dia a todos os servidores públicos, aos amigos, no trânsito, taxista, né? Turma dos aplicativos. Bom dia para você. Você também na lanchonete, na padaria, no restaurante, no hotel, na pousada, na República, não é isso? Um bom dia às nossas amigas, donas de casa nos afazeres, às costureiras, todos em geral. Vamos seguindo aqui na Província FM. Já deixa eu trazer para você a programação de hoje do Festival de Inverno de Ouro Preto 2026. Então daqui a pouco, às 9, segue a oficina Cenários Urbanos. E também às 14 horas tem a oficina... continua, né, também a oficina de conservação preventiva de bens culturais. Essa é a programação para hoje do Festival de Inverno de Ouro Preto 2026. Então, daqui a pouquinho, às 9, oficina de cenários urbanos. E às 14h, tem oficina de conservação preventiva de bens culturais. 8 horas 34 minutos na província.
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Vem da Província FM, 8h53, Província, o som de todas as tribos. Vamos seguindo atendendo o pedido musical do Eduardo Sampaio, sempre ouvindo, curtindo, interagindo. Ele diz, bom dia, tá pedindo traje a rigor, ciúme, e Deus abençoe nosso dia, amém. Não é isso, ô Eduardo, um bom dia para você, a gente agradece aí pela participação, audiência de sempre. Vamos então aqui, cadê? Ah, saiu da minha tela? Ô, gente! Ai, não, ai! 8h53, agora sim vamos com o pedido musical do Eduardo Sampaio aqui na nossa programação. Vamos nessa!

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1: 8:58.
2: A Justiça Mineira definiu que uma mulher não pode ficar com imóvel por uso capião. No processo, a autora alegou ter recebido o imóvel por doação do ex-marido e apresentou um documento que, segundo ela, comprovaria a situação. Sustentou ainda que, caso o documento fosse considerado inválido, teria direito à propriedade em razão da posse prolongada por mais de 10 anos. O ex-marido contestou a autenticidade da assinatura constante no documento e afirmou que o imóvel nunca foi doado, nem incluído na partilha de bens do divórcio. Segundo ele, houve apenas um acordo verbal para que a ex-esposa utilizasse o imóvel temporariamente e o alugasse para ajudar no sustento do filho do casal. Em primeira instância, os pedidos da autora foram julgados improcedentes. O juízo da comarca de Jequiri, na Zona da Mata, considerou que houve apenas um empréstimo do imóvel em benefício do filho. A autora recorreu. O Tribunal de Justiça de Minas Gerais confirmou a sentença e decidiu que a ocupação do imóvel por mera permissão do proprietário, ainda que por muitos anos, não gera direito a uso capião. Do Tribunal de Justiça de Minas Gerais, repórter Lígia de Matos.
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3: 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Cuidados no seu dia a dia.
4: Cuidado com alimentos light. Eles podem conter açúcar. Lembre-se que o alimento diet é um alimento modificado em que um ingrediente é substituído por outro. Por exemplo, o açúcar pelo adoçante, sendo assim indicado para o diabético. Já o light é um alimento que contém uma porcentagem menor de um ingrediente. Por exemplo, gordura, açúcar, e nem sempre é indicado para o diabético.

Em 9 horas, 2 minutos, na província FM 98,7. Vamos seguindo com Manhã de Sucessos. Aí deixa eu trazer.

anos, né, o Galanga aí construiu uma história, uma linguagem própria, marcada aí pela fusão entre o rock, a performance, a poesia, o teatro, o vídeo e a experimentação sonora. Com um repertório radicalmente autoral, a banda também abre espaço para leituras de clássicos da música brasileira, como Trenzinho do Caipira, né, de Heitor Villa-Lobos, e também músicas aí de Hermeto Pascoal. E então, a apresentação, né, comemorativa no Festival de Inverno marca um momento especial da trajetória da banda, reunindo aí a memória, a celebração e a renovação. No palco da Casa da Ópera, o Galanga reafirma sua identidade autoral e a sua contribuição para a cena cultural ouro-pretana, mantendo vivo aí o espírito inquieto, experimental e profundamente artístico que acompanha o grupo desde sua formação. Então, a apresentação vai ser no domingo, dia 26, às 17 horas, na Casa da Ópera, com entrada. O show é gratuito. Então, o grupo Galanga, aí, né, banda ouro-pretana de rock, que irá celebrar seus 25 anos de trajetória com uma apresentação especial aí dentro da programação do Festival de Inverno de Ouro Preto, no domingo, às 17, na Casa da Ópera. 9 horas, 4 minutos na província.

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0: 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Na província FM, 9 horas 28 minutos, somos de informação.
1: O Congresso Nacional entrou em recesso e a volta aos trabalhos só deve ocorrer, de fato, após as eleições de outubro. Estão previstas, até lá, 2 semanas de esforço concentrado no Senado e também na Câmara, agosto e setembro. Entre as pautas que dificilmente devem avançar antes da disputa eleitoral, está o fim da escala 6x1, o que é visto como uma das prioridades do governo Lula. A intenção do petista já era usar essa como uma bandeira para as eleições. O presidente do Senado, Davi Alcolumbre, no entanto, defende uma discussão mais aprofundada sobre essa mudança na jornada de trabalho. Segundo ele, o tema não entra no esforço concentrado.
2: Então não é razoável que a Câmara dos Deputados passe 5 meses debatendo um assunto muito relevante para o Brasil, para o povo brasileiro e para a nação, e também para os trabalhadores e para os empreendedores, e o Senado Federal seja obrigado a carimbar um texto aprovado na Câmara.
1: O senador Carlos Portinho, do PL, um dos coordenadores de campanha de Flávio Bolsonaro, também avalia que a discussão deve ficar para depois das eleições.
3: O Senado, geralmente, ele pega alguns projetos que vêm com a bola quadrada, como diz o futebol, e arredonda, põe no chão. Essas questões, elas precisam ser debatidas em audiência pública. Tem que estar o Sindicato dos Trabalhadores aqui, da mesma maneira que tem que estar os representantes do setor produtivo.
1: O calendário apertado preocupa o governo. Além do fim da escala 6x1, ficaram pendentes propostas como a autonomia do Banco Central, a Política Nacional dos Minerais Críticos, a PEC da Segurança Pública e projetos relacionados à inteligência artificial. Com a proximidade das eleições e a quantidade de matérias acumuladas, a expectativa é que parte significativa dessa agenda fique para depois da eleição de outubro. Agência Rádio Web, de Brasília, Yuri Hudson. Às vésperas da entrada em vigor da tarifa adicional de 25% imposta pelos Estados Unidos a produtos brasileiros, o presidente Lula mantém o silêncio público sobre o novo capítulo da disputa comercial. Nesta segunda-feira, o petista participou de uma cerimônia no Palácio do Planalto, mas não comentou o tema durante o evento. Questionado por jornalistas antes da cerimônia, o presidente voltou a evitar a questão e respondeu em tom de brincadeira.
4: Presidente!
5: O senhor tem falado com o Jax Wagner, presidente?
4: E o tarifaz, presidente?
6: E depois do quê?
1: Nos bastidores, a estratégia é calculada. A orientação do Palácio do Planalto é evitar, neste momento, um confronto direto com o presidente americano Donald Trump e priorizar a retomada das negociações. O governo também tenta ampliar a lista de produtos que ficarão fora da sobretaxa e prepara medidas de apoio aos setores afetados. Na avaliação de auxiliares de Lula, a reação mais dura poderia favorecer politicamente o senador e pré-candidato à presidência Flávio Bolsonaro. Integrantes do governo também acreditam que as negociações comerciais mais amplas com Washington podem avançar somente depois das eleições presidenciais de outubro. Enquanto evita elevar o tom contra os Estados Unidos, Lula avalia explorar politicamente a defesa da soberania nacional na campanha pela reeleição. O mote estudado dentro do PT é por um Brasil soberano, com um discurso voltado à redução da dependência externa em áreas consideradas estratégicas. A possibilidade de aplicar a lei da reciprocidade econômica não está descartada, mas, por enquanto, a prioridade no Palácio do Planalto é manter o diálogo e evitar que Lula trate publicamente do assunto. Agência Rádio Web, de Brasília, Yuri Hudson.
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Bem, vamos seguindo com Manhã de Sucessos na Província FM, 9 horas 37 minutos. Bom dia para você. É o seguinte, hein? Fiscalização na Estrada da Purificação reforça segurança e restrições de trânsito em Ouro Preto. É, a Guarda Municipal e a Ourotran seguem realizando fiscalizações na Estrada da Purificação, a exemplo da realizada no último dia 3. Principal via, né, que integra aí o distrito, interliga o distrito de Antônio Pereira, a sede, Ouro Preto. A iniciativa é uma consolidação do Decreto Municipal 8.047, 24 de outubro de 23, que determina as limitações de trânsito nesse trecho da via. E na ação, aí, quatro autuações baseadas no Código de Trânsito Brasileiro foram registradas para veículos utilitários, como caminhonetes, HB20, Polo, Estrada. Nesse sentido, os registros consistiram aí em multas por tráfico em local proibido. E Moisés dos Santos, né, o secretário municipal de Segurança e Trânsito, destaca que a Estrada da Purificação é um trecho sinuoso e não comporta passagem de veículos pesados. Então, essa medida visa o exercício dos direitos básicos dos cidadãos, como o direito ao meio ambiente ecologicamente equilibrado, à segurança e ao bem-estar. Além disso, a fiscalização contribui para proteger a estrutura da via e o patrimônio natural da região contra o desgaste e a degradação ambiental. Então, além disso, a iniciativa pode reduzir o número de acidentes e problemas de trânsito envolvendo a via. É, então, a Ourotran, né? Aliás, a Guarda Civil Municipal e a Ourotran seguem aí realizando fiscalizações na Estrada da Purificação. Na Província FM, 9 horas 39 minutos.

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1: Bazar Faria no Pilar e a hora, na província 9:59.
2: O Campeonato Brasileiro volta nesta terça-feira em um jogo isolado da 19ª rodada. O confronto entre Atlético Mineiro e Bahia na Arena MRV, às 7:30 da noite. O detalhe é que a equipe comandada por Rogério Ceni mira o G4 do campeonato, já que o Bahia é o sexto colocado com 29 pontos e uma vitória pode fazer com que entre no G4 do campeonato. O zagueiro Ramos Mingo fala sobre essa volta do campeonato e após a paralisação para a Copa do Mundo.
3: Esperar de Bahia que vamos dar o melhor nosso, estar em campo 100%, tentar conseguir a maior quantidade de triunfos para poder cumprir nossos objetivos.
2: Já pelo lado do Atlético Mineiro, sem Hulk, que fechou com o Fluminense, agora a grande pergunta é quem assume o posto de goleador do Galo. Pernat vive uma fase boa e fazendo gols, mas tem a briga com Cacierra também, que é parada dura. O Atlético Mineiro não definiu a equipe, ainda que vai a campo, mas espera contar com o apoio do torcedor para conseguir mais 3 pontos no Campeonato Brasileiro. Até porque o Galo ocupa a 11ª colocação com 24 pontos. E está ali bem próximo da zona baixa da tabela. Agência Rádio Web com informações do Brasileirão, Daniela Esperon.
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1: Bem, 10 horas 4 minutos na província FM 98,7. Esse é o Manhã de Sucessos comigo, Isaías Brandino. Vamos fazer o seguinte, trazer os destaques dos jornais. Está lá no Liberal. A Associação de Moradores de Gouveia recebe 100 mil para a construção de sede comunitária. Atropelamento em Coelhos termina com morte de morador e marca mais um fim de semana. Mulher cai durante trilha no Pico do Itacolomi e é resgatada de helicóptero. Conectando Sul Global, Marte leva música, tecnologia e pensamento a Ouro Preto. Gerdau impulsiona capacitação de empreendedores em Engenheiro Correia. Festival Gastronômico de Ouro Preto promove edição de inverno com sabores da culinária mineira. Aí, alguns dos destaques do Jornal Liberal. Já o Diário de Ouro Preto.com.br traz: conheça o eleitorado mineiro apto a votar nas eleições 2023-26. Festival de Inverno Universitário UFOP oferece oficinas gratuitas em Ouro Preto. Coluna Tiquinho de Política, 330 anos de Mariana. Quem tem o bispo no tabuleiro de xadrez da política mineira? Festival de Inverno Universitário da UFOP leva espetáculo Viagem pela Noite de Minas. A Mariana, Feira de Saberes e Sabores da ADAF e Festa Junina de São Bartolomeu, acontece. Bom, aí alguns dos destaques também do Diário de Ouropreto.com.br. E sempre lembrando do portal www.centralprovincia.com, né? www.centralprovincia.com, ainda no Instagram, @centralprovincia. 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Vamos fazer o seguinte, 10 horas 6 minutos na província FM. Vamos de pedido musical da Márcia, na Chico Rei, no Alto da Cruz. Ligada, curtindo, sempre ouvindo, interagindo, participando, né, Márcia? A gente agradece pelo carinho, pela audiência de sempre. Ela, desejando a todos uma ótima terça-feira, pediu Biquíni Cavadão, Tédio.

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1: JW3 Contabilidade, a hora. Na província, 10:30.
2: A Justiça Mineira determinou o pagamento de auxílio-acidente a uma professora que desenvolveu problemas considerados crônicos na voz. O entendimento foi de que a doença ocupacional, equiparada a acidente de trabalho, gerou uma redução permanente na capacidade da servidora para exercer sua atividade como professora. Na ação, ela sustentou que trabalha como professora desde 1992 e que o uso excessivo e reiterado da fala no exercício da profissão ocasionou uma disfonia crônica. Diante das lesões e da dificuldade em continuar dando aula, ela ajuizou a ação contra o INSS, pleiteando o benefício de auxílio-acidente. Na defesa, o INSS argumentou que a autora não fazia jus ao benefício por não haver comprovação de redução da capacidade laborativa para toda e qualquer atividade. Em primeira instância, o pedido da professora foi considerado improcedente, levando em conta o fato de que a autora havia sido remanejada pelo Estado de Minas Gerais para funções na Secretaria da Escola, passando por um ajustamento funcional. Inconformada, a professora recorreu, sustentando que a perícia judicial confirmou a existência de doença ocupacional, equiparada a acidente de trabalho, e a efetiva redução funcional para o cargo. De acordo com ela, para a concessão do auxílio-acidente, é irrelevante que a segurada não esteja totalmente inválida ou que tenha sido readaptada, uma vez que a lei exige apenas a redução da capacidade para o trabalho que exercia habitualmente. Ao analisar o caso, a Justiça entendeu que a readaptação funcional para a Secretaria Escolar não anulava o direito, mas confirmava a perda de capacidade, pois demonstrava que a professora não possuía condições de permanecer em sala de aula. Do Tribunal de Justiça de Minas Gerais, Denise Guimarães.
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1: Bem, pois, muito bem, muito bem. 10 horas 37 minutos na Província FM. Seguindo com Manhã de Sucesso, lembrando que daqui a pouco, ó, Jovem Guarda e MPB, como em todas as manhãs, né? Então vamos fazer o seguinte, atender o pedido do Zequinho, da Chico Rei, lá no Alto da Cruz, também sempre ligado, participando, interagindo, né, Zequinho? Bom dia, ótima terça, todos no Alto da Cruz. O Zequinho pediu por aqui, Vinícius de Moraes, Gente Humilde.
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0: Pois bem, tá aí Melinha, aqui no Manhã de Sucessos da Província FM. Ó, 10h52, lembrando que na volta do intervalo, por aqui Jovem Guarda e MPB, vamos fazer o seguinte, 10h52, passando e interagindo aqui pelo nosso zap, nosso amigo São Antônio Verso, na Padre Rolino, São Cristóvão. São Antônio, bom dia!
1: Bom dia, Jair! É Antônio Verso que... Só que eu vi esse programa, tô até na última hora pedi você aí, mas eu pedi você tocar uma música minha de Eduardo Costa. Ainda estou aí. Aí você toca a mim, por favor. Eu quero levar vocês todos aí. Um bom dia, muita saúde, muita paz, tudo de bom aconteça na nossa vida. E ofereço essa música meus amigos todos, sabe? Ainda estou aí. Aí você toca para mim, por favor, eu vou ouvindo aqui devagarinho, aqui. Estou aqui na minha cozinha, na minha rotina de sempre. Vou tocando a vida, né? Obrigado.
0: A gente que agradece, São Antônio, pela audiência, pela interação, participação. Um abraço para o senhor, uma ótima terça-feira, família. Todos no São Cristóvão, curtindo a província. 10h53.
2: Eu sou a Ninica Boazinha. Eu quero mandar um abraço para o povo do Pai de Faria, do lado da Quiz, Moço Santana, da Boquecita, da Vila Aparecida. Eu amo todos vocês aí, quatro da Quiz. Um abraço, um grande abraço para os negros do buraco quente. Meu. A terceira, eu quero mandar um grande abraço para os povos da terceira também, ó. A paz de nosso Senhor Jesus Cristo, que dá saúde no modo de São João também, na piedade, na descer de baixo e na de cima, viu, vó? Vira São José. Aí eu vou te dar meu bairro de São Francisco. Aí eu quero mandar um abraço também pro pessoal de São Cristóvão. Um abraço pros amigos da Água Limpa, viu? Vira Perada, pro Salamém, Pocinho. E quer ver, deixa eu ver qual é o outro lugar, espera aí, deixa eu ver. Deixa eu imaginar qual é o outro lugar. Do Morro de São Sebastião, do Morro da Queimada, para os pessoal do Taquará também, da Barra também, de Saramanha também, de Santa Figênia também, Guaio Real, muito direitinho, viu? Das Cabeças, do Pilar e do Rosário. Olha, eu tô mandando um grande abraço para vocês aí, viu, negros da Antônio Dia aí, viu? Eu sou a Ninica, eu sou a Ninica Boazinha, direitinho. Todo na rádio é pior visto, não era perto. Olha o cachorro aí, não.

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2: Bazar Faria no Pilar e a hora na província, 10 horas 58 minutos. Por aqui, vamos de informação.
3: O Brasil chegou a ter mais de 15 milhões de pessoas morando sozinhas em 2025, segundo dados da PNAD, Pesquisa Nacional por Amostra de Domicílios Contínua, divulgada pelo IBGE, Instituto Brasileiro de Geografia e Estatística. O número mais que dobrou em pouco mais de 10 anos, com um crescimento de quase 110% em relação a 2012, quando o país tinha mais de 7 milhões de moradores em domicílios unipessoais. Hoje, quase um em cada 5 domicílios brasileiros tem apenas um morador, reflexo do envelhecimento da população, da maior autonomia financeira e de mudanças no estilo de vida. Daniel Moreira, administrador e coordenador do Grupo Temático de Condomínios no CRAMG, Conselho Regional de Administração de Minas Gerais, ressalta como essa mudança de comportamento tem transformado o mercado imobiliário.
4: Eu vejo que o crescimento de domicílios unipessoais, que hoje quase um em cada 5 no Brasil, reconfigurou toda a cadeia do setor imobiliário, né? As incorporadoras passaram a lançar plantas menores e mais compactas, né? Tipo estúdios, imóveis de um dormitório, kitnets modernas, como resposta direta a essa demanda, algo que há 15, 20 anos era nicho e hoje é a corrente principal em lançamentos urbanos. Isso também impactou o mercado de locação, que cresceu proporcionalmente mais rápido que o de venda nesse segmento.
3: Entre as pessoas que vivem sozinhas, os homens representam mais da metade, 55%, e as mulheres, 45%, segundo o IBGE. Para Daniel Moreira, o tamanho do imóvel deixou de ser o principal fator na decisão de compra, sendo possível oferecer conforto e qualidade de vida em imóveis menores.
4: Eu entendo que o tamanho perdeu o protagonismo, o que ganhou peso foi a inteligência do layout. Um estúdio, por exemplo, de 35 metros quadrados, bem projetado, hoje entrega mais qualidade de vida do que um 2 quartos mal distribuído de 60 metros quadrados. Outros pontos que pesam bastante seria área de lazer, espaço de trabalho, remoto, portaria 24 horas, condomínio e IPTU proporcionais ao tamanho reduzido e proximidade de comércio e serviços, já que quem mora sozinho depende mais do entorno para suprir o que o apartamento não oferece.
3: Os dados indicam uma mudança estrutural na forma de morar, com impacto direto sobre o tipo de imóvel, a localização e os serviços considerados relevantes na decisão de compra ou locação. Agência Rádio Web, produção e reportagem, Priscila Mendes.
5: Começou nesta segunda-feira o prazo para o pedido do chamado voto em trânsito. A modalidade permite que o eleitor que estiver ausente da sua cidade em outubro possa votar em outro ponto do Brasil. O prazo para solicitar o voto em trânsito vai até o dia 20 de agosto. O pedido pode ser feito pela internet ou presencialmente em qualquer cartório eleitoral do país. O voto em trânsito permite a transferência para outro município, desde que seja capital ou cidade com mais de 100 mil eleitores. Se o local informado estiver dentro do mesmo estado do domicílio eleitoral, a pessoa poderá votar para todos os cargos em disputa. Já para quem estiver em outro estado, a modalidade permite apenas o voto para presidente. Além das pessoas em trânsito no território nacional, a legislação eleitoral também prevê a possibilidade de transferência temporária do local de votação para outros grupos. Entre eles estão pessoas presas provisoriamente, adolescentes em unidades de internação. E também estão contemplados militares e agentes de segurança pública que estiverem em serviço no dia das eleições, pessoas com deficiência ou mobilidade reduzida, indígenas, quilombolas, integrantes de comunidades tradicionais, residentes em assentamentos rurais, integrantes da Justiça Eleitoral e do Ministério Público Eleitoral em serviço, além de pessoas em situação de rua. Grupo Rádio Web, 25 anos. Áudio que amplifica conexões. Produção e reportagem, Eduardo Amaral.
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5: Tô de volta no seu rádio. Pra quê? Pra gente falar dos nossos bichinhos de estimação. Mais dicas pets chegando por aqui. E você sabe o que significa quando o cachorro se espreguiça? Vamos falar sobre isso hoje aqui na número 1. Um cachorro nesta posição, como se estivesse se espreguiçando, ele está pedindo a outro cachorro ou ao seu tutor para brincar, por exemplo. Neste caso, ele se comportará de forma alegre, fazendo movimentos suaves com o rabinho. Já se ele se espreguiçar e fizer outros sinais, como por exemplo, lamber o nariz, mover o rabo de forma energética e virar a cabeça, ele está pedindo para darmos espaço e deixarmos ele quietinho, quietinho. Porém, se seu cachorro permanece muito tempo nesta postura, cuidado, hein? Isso não é normal. Ele está incomodado e pode estar sentindo dor. Portanto, procure um médico veterinário. Fique atento aí aos movimentos do seu cachorrinho. Combinado? Essas foram as dicas de hoje. Um abraço para você e até a próxima.
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6: Legal, 11 horas 7 minutos na Província FM. E vamos o quê? De Jovem Guarda e MPB. Como em todas as manhãs, né? A gente segue de Jovem Guarda e MPB. Lembrando que ao meio-dia tem momento de oração e uma programação variada no seu horário do almoço aqui na Província. Agora às 11 7 tem Loborges.
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3: Padaria da Estação e a hora, na província, 11 horas 24 minutos.

0: Mais de 475 mil indígenas e quilombolas poderão votar nas eleições de outubro. São 225 mil pessoas a mais em relação a 2024. Em 2 anos, o eleitorado indígena saltou de 155 mil para 287 mil, uma alta de 84%. A região norte concentra quase metade desses eleitores, cerca de 47%. A região também liderou o crescimento, seguida pelo Nordeste, Centro-Oeste, Sudeste e Sul. O Amazonas foi o estado com maior avanço. Depois aparecem Pernambuco, Roraima, Mato Grosso do Sul, Mato Grosso e Paraná. Entre as etnias, os maiores contingentes são Ticuna, Macuxi e Cocama. Também é bom destacar que o número de quilombolas praticamente dobrou. Foi de 95 mil pessoas para 188 mil. Segundo o Tribunal Superior Eleitoral, os dois grupos registraram crescimento expressivo em comparação com as eleições municipais de 2024. De acordo com o TSE, o avanço reflete não apenas a variação do eleitorado, mas também o processo de qualificação do cadastro, que permite retratar com mais precisão a diversidade dos votantes. Já entre os quilombolas, o Nordeste concentra o maior público, seguido por Sudeste, Norte, Centro-Oeste e Sul. Por estado, Minas Gerais teve maior crescimento, passando de 12 mil pessoas em 2024 para 31 mil em 2026. Da Rádio Nacional em Brasília, Renato Ribeiro.
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4: 21 de julho, 1952, o terremoto de 7,3 graus, Kern County, atinge o sul da Califórnia, matando 12, ferindo centenas. 2024, o presidente dos Estados Unidos, Joe Biden, anuncia que não será candidato à reeleição nas eleições presidenciais de 2024, se tornando o 7º mandatário estadunidense a não tentar se reeleger. No mesmo ano, um deslizamento de terra mata pelo menos 257 pessoas em Jessé Golfa, na Etiópia.
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5: Ian Fátima Jorge do São Cristóvão hoje está abraçando e parabenizando pelo aniversário o sobrinho Zoltan Monar, na Suíça. E também a sobrinha afilhada Margarete Praxedes da Silva, no centro. Parabéns, felicidade, muitos anos de vida e saúde. É o que deseja a Fátima Jorge e toda a equipe aqui da província, estendendo a todos os aniversariantes do dia. Parabéns! Estamos chegando no fim do nosso Manhã de Sucessos de hoje. Na sequência, momento de oração, uma programação variada no seu horário do almoço. 1 da tarde tem Pop Show com o Christian. Às 16 horas tem a transmissão da reunião dos vereadores. Você por dentro de tudo que acontece no Legislativo Ouropretano. Eu, Isaías Brandino, vou ficando por aqui. Volta amanhã, se Deus quiser, com Manhã de Sucesso. É claro que eu te espero. Até lá. Um grande abraço. Tchau, tchau. Fui.
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8: 11 horas e 29 minutos. 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
16: Horas e 32 minutos.

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1: Em nome do Pai, do Filho e do Espírito Santo. Amém. O anjo do Senhor anunciou a Maria e ela concebeu do Espírito Santo. Ave Maria, cheia de graça, o Senhor é convosco. Bendita sois vós entre as mulheres e bendito é o fruto do vosso ventre, Jesus. Santa Maria, Mãe de Deus, rogai por nós, pecadores, agora e na hora da nossa morte. Amém. Eis aqui a serva do Senhor. Faça-se em mim segundo a vossa palavra. Ave Maria, cheia de graça, o Senhor é convosco. Bendita sois vós entre as mulheres e bendito é o fruto do vosso ventre, Jesus. Santa Maria, Mãe de Deus, rogai por nós, pecadores, agora e na hora da nossa morte. Amém. E o Verbo de Deus se fez carne e habitou entre nós. Ave Maria, cheia de graça, o Senhor é convosco. Bendita sois vós entre as mulheres e bendito é o fruto do vosso ventre, Jesus. Santa Maria, Mãe de Deus, rogai por nós, pecadores, agora e na hora da nossa morte. Amém. Rogai por nós, Santa Mãe de Deus, para que sejamos dignos das promessas de Cristo. Oremos. Infundi, Senhor, em nossos corações a vossa graça. Nós vos suplicamos, a fim de que, conhecendo pela embaixada do anjo a encarnação de Jesus Cristo, vosso Filho, pelos merecimentos de sua paixão e morte na cruz, cheguemos à glória da ressurreição, pelo mesmo Cristo nosso Senhor. Amém. Glória ao Pai, ao Filho e ao Espírito Santo, como era no princípio, agora e sempre.

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1: Horas e 6 minutos.
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0: Meio-dia e 19.
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0: 12:20.
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1: Meio-dia e 38.

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1: Meio-dia e 47.

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1: Uma em um.
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1: Às vésperas da entrada em vigor da tarifa adicional de 25% imposta pelos Estados Unidos a produtos brasileiros, o presidente Lula mantém o silêncio público sobre o novo capítulo da disputa comercial. Nesta segunda-feira, o petista participou de uma cerimônia no Palácio do Planalto, mas não comentou o tema durante o evento. Questionado por jornalistas antes da cerimônia, o presidente voltou a evitar a questão e respondeu em tom de brincadeira.
2: Presidente!
3: O senhor tem falado com o Jacques Wagner, presidente?
2: E o tarifaço, presidente?
4: E que custo o quê?
1: Nos bastidores, a estratégia é calculada. A orientação do Palácio do Planalto é evitar, neste momento, um confronto direto com o presidente americano Donald Trump e priorizar a retomada das negociações. O governo também tenta ampliar a lista de produtos que ficarão fora da sobretaxa e prepara medidas de apoio aos setores afetados. Na avaliação de auxiliares de Lula, a reação mais dura poderia favorecer politicamente o senador e pré-candidato à presidência Flávio Bolsonaro. Integrantes do governo também acreditam que as negociações comerciais mais amplas com Washington podem avançar somente depois das eleições presidenciais de outubro. Enquanto evita elevar o tom contra os Estados Unidos, Lula avalia explorar politicamente a defesa da soberania nacional na campanha pela reeleição. O mote estudado dentro do PT é por um Brasil soberano, com um discurso voltado à redução da dependência externa em áreas consideradas estratégicas. A possibilidade de aplicar a lei da reciprocidade econômica não está descartada, mas, por enquanto, a prioridade no Palácio do Planalto é manter o diálogo e evitar que Lula trate publicamente do assunto. Agência Rádio Web, de Brasília, Yuri Hudson.
5: A Rússia acusou a Ucrânia de matar 5 civis em um ataque de drones contra um ônibus de passageiros na região de Belgorod, na fronteira entre os dois países. Uma das vítimas era um menor de idade. O governador da região afirmou que outros 23 civis ficaram feridos no ataque. 3 deles estão em estado crítico. O Hamas anunciou o nome do novo chefe do gabinete político do grupo. O escolhido é Khalil al-Haya, que já atuava como principal negociador do Hamas e é apontado por Israel como um dos mentores do ataque terrorista de 7 de outubro de 2023. A escolha ocorre 2 semanas depois de o movimento anunciar a dissolução do comitê que administrava a faixa de Gaza, abrindo caminho para a implementação de um governo palestino civil no território. Um homem foi preso hoje em Nova York depois de provocar um incêndio em frente ao prédio que abriga escritórios do Serviço de Imigração e Controle de Alfândegas dos Estados Unidos, o ICE. Segundo autoridades, o suspeito ateou fogo à entrada do prédio, disparou fogos de artifício e exibiu uma arma de pressão. 2 pessoas tiveram ferimentos leves. A atuação do ICE é questionada por parte da população do país. Só neste mês, 2 pessoas foram mortas durante abordagens feitas por agentes do órgão. Por causa dos casos, o governo anunciou neste domingo que todas as equipes de abordagem do ICE passarão a contar com pelo menos 1 agente utilizando câmera corporal. O narcotraficante mexicano Ismael Zambada, conhecido como El Mayo, foi condenado à prisão perpétua por um tribunal dos Estados Unidos. El Mayo era um dos chefes do cartel de Sinaloa e um dos traficantes mais conhecidos da história do México. Ele foi capturado em 2024 no estado do Novo México e assinou um acordo de confissão com a justiça norte-americana, no qual se declarou culpado por traficar milhões de quilos de cocaína ao longo de décadas. Com informações da agência Reuters, da TV Brasil em Brasília, Yara Balduino.
6: Viajar de avião continua pesando no bolso dos brasileiros. Segundo a ANAC, a Agência Nacional de Aviação Civil, a passagem aérea custou, em média, R$ 660,54 em junho. O valor representa uma alta de 0,3% em relação ao mesmo mês do ano passado e de 3,1% na comparação com junho de 2024, já descontada a inflação. Quem sentiu esse impacto foi a advogada Célia Lima Negrão. Ela conta que viu o preço de uma passagem para São Paulo praticamente dobrar conforme a data da viagem se aproximava. Para ela, além do aumento das tarifas, os passageiros ainda precisam pagar por serviços que antes já estavam incluídos, como bagagem e até a escolha de assentos para famílias viajarem juntas.
4: Então, só para ter um exemplo, a passagem que eu pesquisei para São Paulo, em agosto, comprei lá atrás por 700 e pouco, 800. Agora, fui pesquisar novamente, que está perto, já está R$1.400. Então, assim, está um absurdo. A gente não entende por que esses preços absurdos. Agora, a gente não tem direito mais à mala. A gente ainda tem que pagar pelo assento.
6: O painel da ANAC mostra que quase metade das passagens vendidas no país, ou 47,2%, custou menos de R$ 500. Já 6,3% dos bilhetes passaram de R$ 1.500. A agência atribui parte da pressão sobre os preços ao valor do combustível de aviação, que ficou, em média, em R$ 5,66 o litro em junho, alta de 57,6% em um ano. O querosene de aviação representa cerca de um terço do valor da passagem. A alta das tarifas também fez a assessora de marketing Juliana Andrade mudar os planos de viagem. Depois de comparar os preços, ela decidiu adiar as férias para um período com passagens mais baratas.
7: Pesquisei as passagens para viajar nas minhas férias em junho, mas os preços estavam muito altos. Quando comparei com agosto, percebi que as tarifas estavam bem mais acessíveis. Então decidi remarcar as férias para esse período e economizar.
6: A ANAC esclarece que o cálculo do valor da passagem considera apenas o preço pago pelo transporte aéreo, sem taxas de embarque ou serviços extras, como bagagem e marcação de assento. Ficam de fora passagens compradas com milhas, tarifas corporativas ou descontos para funcionários das companhias. Da Rádio Nacional em Brasília, Pedro Lacerda.
8: Tirando com a notícia.
9: Começou nesta segunda-feira o prazo para o pedido do chamado voto em trânsito. A modalidade permite que o eleitor que estiver ausente da sua cidade em outubro possa votar em outro ponto do Brasil. O prazo para solicitar o voto em trânsito vai até o dia 20 de agosto. O pedido pode ser feito pela internet ou presencialmente em qualquer cartório eleitoral do país. O voto em trânsito permite a transferência para outro município, desde que seja capital ou cidade com mais de 100 mil eleitores. Se o local informado estiver dentro do mesmo estado do domicílio eleitoral, a pessoa poderá votar para todos os cargos em disputa. Já para quem estiver em outro estado, a modalidade permite apenas o voto para presidente. Além das pessoas em trânsito no território nacional, a legislação eleitoral também prevê a possibilidade de transferência temporária do local de votação para outros grupos. Entre eles estão pessoas presas provisoriamente, adolescentes em unidades de internação. E também estão contemplados militares e agentes de segurança pública que estiverem em serviço no dia das eleições, pessoas com deficiência ou mobilidade reduzida, indígenas, quilombolas, integrantes de comunidades tradicionais, residentes em assentamentos rurais, integrantes da Justiça Eleitoral e do Ministério Público Eleitoral em serviço, além de pessoas em situação de rua. Grupo Rádio Web, 25 anos. 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Produção e reportagem, Eduardo Amaral.
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13: A Agência Nacional de Transportes Terrestres publicou uma nova atualização dos pisos mínimos do frete para o transporte rodoviário remunerado de cargas. A revisão leva em conta a inflação acumulada e o novo preço de referência do óleo diesel S10, sem modificar a forma como os valores são calculados. O reajuste incorpora a variação de 3,54% do IPCA, registrada entre dezembro de 2025 e maio de 2026, além da atualização do preço de referência do diesel S10 para R$ 6,97 por litro. A medida faz parte da Política Nacional de Pisos Mínimos do Transporte Rodoviário de Cargas e segue a metodologia estabelecida pela Resolução ANTT número 5.867 de 2020. O cálculo continua considerando fatores como o tipo de carga transportada, a configuração do veículo, o número de eixos carregados e as características da operação. Com a atualização, os novos coeficientes passam a compor os valores de referência utilizados na contratação do transporte rodoviário remunerado de cargas em operações de carga-lotação. Os valores oficiais constam no anexo da Resolução ANTT número 6.084 de 2026. As informações são da Agência Nacional de Transportes Terrestres. Reportagem Viviane Bessa.
14: Entidades que representam setores atingidos pelas tarifas de 25% dos Estados Unidos começam a se reunir com o governo federal nesta terça-feira. O objetivo é debater o que pode ser feito com a entrada em vigor da taxação nesta quarta. Devem participar dos encontros os Ministérios do Desenvolvimento, Indústria, Comércio e Serviços e o da Fazenda, além do vice-presidente Geraldo Alckmin. Entre as instituições que vão se reunir com o governo estão a Anfávia, Associação Nacional dos Fabricantes de Veículos Automotores, a AB Calçados, Associação Brasileira das Indústrias de Calçados, a ABMAC, Associação Brasileira da Indústria de Máquinas e Equipamentos, e a ABIT, Associação Brasileira da Indústria Têxtil e de Confecção. A Centro Rochas, Associação Brasileira de Rochas Naturais, deve participar nesta quarta-feira. Às vésperas das tarifas de 25% entrarem em vigor, outra taxa pode ser anunciada pelos Estados Unidos. Seriam 12,5% numa investigação contra 60 países por supostamente não adotarem práticas efetivas para evitar importação de produtos feitos com trabalho forçado. O Brasil está entre esses países. Da Rádio Nacional em Brasília, Gabriel Brum.
15: As eleições gerais deste ano contarão com o maior número de eleitoras e eleitores com deficiência aptos a votar. Dados do Tribunal Superior Eleitoral revelam que mais de 1 milhão e 900 mil pessoas têm algum tipo de deficiência, um crescimento de 42,5% em relação a 2022, quando esse número era de aproximadamente 1 milhão e 300 mil pessoas. Isso inclui pessoas com dificuldade de locomoção, deficiência visual, deficiência auditiva, deficiência física, intelectual ou outras condições que demandem adaptações no local de votação. Entre os eleitores com deficiência aptos a votar nas eleições 2026, 45,46% do total se enquadram na categoria Outros. Aproximadamente 617 mil pessoas declararam ter deficiência de locomoção, 319 mil deficiência visual e mais de 182 mil deficiência auditiva. Mais de 64 mil pessoas com deficiência informaram ter dificuldade para o exercício do voto. Para acompanhar esse aumento, a Justiça Eleitoral ampliou a estrutura destinada a garantir o exercício do voto com autonomia e segurança. O número de sessões eleitorais principais com acessibilidade passou de 156.296 em 2022 para 223.587 este ano, um crescimento de 43%. Quem necessita de um local de votação adaptado pode solicitar a transferência para uma seção eleitoral acessível, instalada em locais com rampas, elevadores e trajetos livres de obstáculos físicos, por exemplo. Para isso, é necessário atualizar o cadastro junto à Justiça Eleitoral, informando a condição de deficiência ou mobilidade reduzida. O pedido pode ser realizado pelos canais oficiais da Justiça Eleitoral ou presencialmente no cartório eleitoral. O prazo para solicitar a transferência para uma seção acessível termina no dia 20 de agosto. Da Rádio Nacional, no Rio de Janeiro, Solimar Luz.
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16: O Campeonato Brasileiro volta nesta terça-feira em um jogo isolado da 19ª rodada. O confronto entre Atlético Mineiro e Bahia na Arena MRV às 7h30 da noite. O detalhe é que a equipe comandada por Rogério Ceni mira o G4 do campeonato, já que o Bahia é o sexto colocado com 29 pontos e uma vitória pode fazer com que entre no G4 do campeonato. O zagueiro Ramos Mingo fala sobre essa volta do campeonato e após a paralisação para a Copa do Mundo.
17: Espero de Bahia que vamos dar o melhor nosso, estar em campo 100%, tentar conseguir a maior quantidade de triunfos para poder cumprir nossos objetivos.
16: Já pelo lado do Atlético Mineiro, sem Hulk, que fechou com o Fluminense, agora a grande pergunta é quem assume o posto de goleador do Galo. Perná vive uma fase boa e fazendo gols, mas tem a briga com Cacierra também, que é parada dura. O Atlético Mineiro não definiu a equipe, ainda que vai a campo, mas espera contar com o apoio do torcedor para conseguir mais 3 pontos no Campeonato Brasileiro. Até porque o Galo ocupa a 11ª colocação com 24 pontos e está ali bem próximo da zona baixa da tabela. Agência Rádio Web com informações do Brasileirão, Daniela Esperon.
9: Terça-feira, 21 de julho de 2026. Este é o Giro de Notícias, eu sou Eduardo Amaral e você acompanha os destaques do momento. A Justiça Eleitoral registrou um crescimento de 1,46% no número de eleitores aptos a votar em 2026. Os dados do Tribunal Superior Eleitoral, TSE, em relação a 2022, última eleição geral no país, apontam que o número de eleitores cresceu em mais de 2 milhões e 290 mil. Para o pleito de outubro, estarão aptos a votar 158.745.463 pessoas de todo o país. Começou nesta segunda-feira o prazo para os partidos políticos fazerem suas convenções. As legendas têm até o dia 5 de agosto para fazerem os encontros e enviarem as informações dos candidatos e seus respectivos números para o Tribunal Superior Eleitoral, o TSE. O governo federal deve iniciar nesta terça-feira uma série de reuniões com representantes dos setores que potencialmente serão impactados pela tarifa de 25% imposta pelos Estados Unidos aos produtos brasileiros. O objetivo do encontro é identificar as principais demandas de cada segmento e definir medidas de apoio. A coordenação dos encontros ficará a cargo do Ministério do Desenvolvimento, Indústria, Comércio e Serviço. O vice-presidente Geraldo Alckmin e o ministro da Fazenda, Dário Durigan, devem participar das reuniões. O embaixador da Irlanda, Martin Gallagher, afirmou que a União Europeia não flexibilizará as exigências sanitárias para que a carne brasileira volte a ser exportada ao bloco. A Irlanda ocupa a presidência rotativa do Conselho da União Europeia, iniciada em 1º de julho e com duração de 6 meses. Gallagher afirmou que a retirada do Brasil da lista de países autorizados a vender carne ao mercado europeu foi uma decisão técnica e que caberá ao governo brasileiro adotar as medidas necessárias para atender aos padrões exigidos. O governo do Amapá admitiu um rombo de quase R$1 bilhão no caixa apenas 44 dias depois de contratar um empréstimo de R$536 milhões com garantia do Tesouro Nacional. A informação não era conhecida quando a operação foi negociada. Sem saber do endividamento do Estado, o Ministério da Fazenda abriu uma exceção para destravar o empréstimo ao Estado. 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
5: Olá, ótima tarde para você. Estamos chegando 1h32, 1h32. Ótima tarde para você, ligado em 98.7 na sua casa, no seu carro, no seu local de trabalho. Seja bem-vindo e bem-vinda. 1h32, estamos chegando nesse 21 de julho, dia da conquista da Lua, 1969. Também morreu Martim Afonso de Souza, donatário da Capitania de São Vicente, em 1564. Partida da bandeira de Fernão Dias à procura de ouro e esmeraldas, em 1676. A procura de ouro e esmeraldas, bacana demais. 1h32, estamos chegando na sua tarde. Você já estava por aqui com música boa, informação. Mais cedo conferimos o Manhã de Sucessos com Isaías Brandino. E a partir de agora, Pop Show para você até às 5, tocando sucesso e trazendo informação no seu rádio. Você está habituado às terças-feiras a acompanhar direto da Câmara Municipal as reuniões dos nossos vereadores que voltam, estão em recesso, as reuniões voltam em agosto. Abraço a todos aí da Câmara Municipal, a Karina, que está lá agora ouvindo a 98.7. Também todos os funcionários, pessoal que está trabalhando agora. Os vereadores estão indo recesso, mas tem gente lá na Câmara, é claro, né? Trabalhando e ouvindo a gente. Boa tarde para vocês, bom trabalho. Cidade de Patrimônio Mundial, apresentando agora 21 graus. Atualiza aí para conferir. 22 graus, hein? De mais ou menos uma hora para cá, aumentou um grauzinho. 22 graus, possibilidade de chuva zero, ventos de 10 quilômetros e umidade 58, um pouquinho abaixo do mínimo, que é 60. Então, você sabe, né? Muita água nesta hora, é importante a hidratação sempre. Aquele abraço para você que tá ligado em 98.7 também nas estradas, rodando por aí. Tava vindo agora de Mariana, ligado em 98.7 aqui na província. Abraço aos amigos aí em Passagem, ao Marcos, tá ouvindo a gente, a Fabiana. Senhor Osvaldo também sempre ligado na província. Boa tarde para você, chegando junto comigo. Daqui a pouquinho o Cris Marques vai trazer a sua novela preferida e também vai falar dos famosos. Alô, Cris! Hoje tá sem cachecol, hoje esquentou um pouquinho, né, Cris? Tá melhorzinho aí a temperatura aqui na nossa cidade de patrimônio. Também Tony Silva, Bruno Mendes e a Dani vão falar aí do futebol. Hoje a bola rola, hoje tem Bahia e Atlético. Atlético e Bahia, o jogo na Arena MRV. Toma cuidado, hein? Bahia é Everton Ribeiro, Jean Lucas. O Atlético tem aí o Bernard para fazer a diferença, da Cassierra e companhia. Logo mais, então, a bola volta a rolar para o nosso Brasileirão, depois daquele show da Copa do Mundo, né? Estádios com telão, coisas maravilhosas acontecendo. Pena que o Brasilzão ficou fora. E hoje, por coincidência ou não, são aniversários de dois jogadores, né, que participaram daquela partida. Adivinha quem? Um é do Brasil e o outro é da Noruega. Do Brasil, Endrick está fazendo aniversário hoje. Parabéns, Endrick! E da Noruega é ele mesmo, ó, Erling Haaland, está completando hoje mais um ano de idade. Pois é, um recado para o Endrick é o seguinte, Endrick, que na próxima Copa do Mundo você vai brilhar, você vai ser o nosso melhor jogador na próxima Copa, com certeza você vai detonar aí para nossa seleção brasileira e a gente vai conseguir o sonhado campeonato. O hexacampeonato, é isso aí. Tony Silva tá ligado aqui no lance, hein? Boa tarde, pessoal, também dos táxis, dos ônibus, aí na Santa Casa de Ouro Preto. Manda um abraço pra minha mamãe, que tá lá na Santa Casa, ouvindo a província. Por falar nisso, atenção aí à sua saúde, né? Precisou aí de atendimento médico, todas as nossas unidades aí a postos. Se você sentir alguma coisa, gente, a primeira coisa a fazer é procurar o médico. Não deixe aí passar batido, aqui achar que é normal, tem que procurar o médico. E aqui em Ouro Preto o pessoal está preparado para te atender. E importante mesmo é a atenção primária. A saúde começa muito antes de um exame, de uma cirurgia ou de uma internação. Ela começa a atenção primária. E o secretário Leandro Moreira está aqui no comecinho do nosso programa para falar, trazer essa mensagem para a nossa população em primeira mão para você.
6: Você sabe a importância da atenção primária dentro do SUS? Atenção primária é o posto de saúde perto da sua residência, onde você é cadastrado pelos agentes de saúde. Atenção primária é a porta de entrada dentro dos nossos serviços. Ou seja, tudo que você precisa na saúde é na atenção primária que você vai dar entrada, é a atenção primária que você vai procurar e é a atenção primária responsável e resolve até 80% das suas demandas. E o mais importante, é responsável por promover sua saúde e por prevenir os seus agravos. Portanto, não é a UPA a sua porta de entrada, não é policlínica, não é os serviços secundários do nosso sistema de saúde a referência. Qualquer demanda, qualquer necessidade, procure a unidade de saúde mais perto da sua residência para o cuidado da sua saúde, garantindo uma assistência integral nos nossos serviços. E é na unidade de saúde próxima à sua residência em que você tem o médico de saúde da família, que você tem o enfermeiro de referência, o seu técnico de enfermagem de referência, o seu agente de saúde. Enfim, uma equipe multiprofissional que vai garantir a sua assistência de forma integral e garantindo todos os acessos aos nossos serviços. Aproveito para agradecer todos os profissionais da atenção primária por ser referência a toda a população do nosso município de Ouro Preto.
5: Muito bem, um abraço ao nosso secretário Leandro Moreira, trazendo aí essa informação importante, atenção primária, ou seja, você sentiu alguma coisa, precisou de atendimento, compareça a uma unidade básica de saúde aqui da nossa Ouro Preto. 1h38, terçou, 21 de julho. Daqui a pouco também tem Zé Bonito, Letizgo, Geraldão.

Essa tarde tem hoje é aniversário de Haaland e também do Endrick. Tudo a ver com a Copa do Mundo. E a Shakira lançou esse preview aí do que ela vai lançar em breve, a música Dai Dai, na versão em português. Na sequência, a gente ouve a música na versão normal mesmo, porque a versão em português.

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1: Ai, que eu não sou de ligar.
0: Não liguem. Pelo amor de Deus. Não liguem. 1:49 na província. Olha, Ouro Preto conquista 9 medalhas e é destaque no judô. Bacana demais, hein? Já participei desses jogos, já ganhei também medalhas. Como é bom e como é importante. O município de Ouro Preto foi um dos destaques da modalidade judô nos Jogos Escolares de Minas Gerais, realizados em Betim entre os dias 13 e 19 desse mês. A delegação conquistou 9 medalhas, sendo 2 de ouro, 1 de prata e 6 de bronze, além de concluir diretamente, de contribuir diretamente para a expressiva conquista do terceiro lugar geral feminino na competição. Os medalhistas de ouro foram Esther Correia, da Escola Estadual Marília de Dirceu, medalha de ouro e classificação para os Jogos Escolares Brasileiros, Laís Fagundes, do IFMG, Campos Ouro Preto, medalha de ouro, Gustavo Alves, Escola Estadual Padre Afonso de Lemos, medalha de prata, Lara Silva, Escola Dom Veloso, medalha de bronze, Hernani Soares, Escola Municipal Tomás Antônio Gonzaga, medalha de bronze, Maria Cecília, que é também da Escola Municipal de Lavras Novas, medalha de bronze, Laís Roberta, do IFMG, Campos Ouro Preto, medalha de bronze, também o Pedro Bernardo, do IFMG, Campos Ouro Preto, medalha de bronze, Lucas Jaime, também do IF, medalha de bronze. A participação da delegação ouro-pretana foi acompanhada pela Secretaria Municipal de Esportes e Lazer por meio dos servidores Simone Maia e Carlos Simões. Os resultados refletem o empenho dos atletas, treinadores, escolas, familiares e de todos os envolvidos na preparação da equipe, consolidando Ouro Preto entre os principais destaques do judô escolar mineiro e evidenciando a força do esporte como ferramenta de formação e transformação social. É realmente, o judô, a arte suave, contribui para o caráter, para a personalidade, contribui para a força de vontade, para a determinação. Então, de parabéns aí vocês, hein? Tudo de bom! Cris Marques daqui a pouco está na área trazendo para você novela e fofoca.
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0: 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Zé Neto e Cristiano, Fama de Louco. Lady Gaga, Shape of a Woman. 1:58 na província. Cris, a nobreza do amor.
1: E eu já tô por aqui trazendo as emoções da sua novela preferida. E eu chego com a novela das seis, A Nobreza do Amor. Hoje, terça-feira, Kenny continua vivendo um verdadeiro pesadelo e segue presa no castelo de Gendal. Virginia perde a cabeça, parte pra cima de Alica e acaba causando mais uma grande confusão. E A Nobreza do Amor. Depois do episódio, Diógenes pede desculpas em nome da filha. Enquanto isso, Manuel finalmente cria coragem e pede Ana Maria em namoro. E Binta é escolhida como a nova rainha de Batanga. Amanhã tem mais, mas daqui a pouquinho tem a novela das sete. Eu volto já já.
2: Celebridades, quem deixou saudade? Em 21 de julho de 2018, morre Domingos Sabino da Cunha, conhecido como Amaraí, da dupla sertaneja Belmonte e Amaraí. A dupla ficou conhecida pela música Saudade de Minha Terra, lançada em 1966. A canção ficou consagrada nos programas de rádio e tornou-se o hino da música sertaneja do Brasil.
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4: Com o fim da Copa do Mundo, a FIFA divulgou o novo ranking de seleções e a Espanha tomou a primeira posição da Argentina. Carrasca do Brasil. No torneio, a Noruega foi quem mais ganhou posições na lista da FIFA. O time de Haaland subiu 12 posições, saiu do 11º lugar para o 19º. O top 10 no ranking atualizado da FIFA. A Espanha na primeira posição, a Argentina em segundo, em terceiro aparece a França e em quarto a Inglaterra. O interessante é que elas inverteram a posição na definição dos quatro melhores da Copa do Mundo, já que a Inglaterra derrotou a França no sábado e terminou como terceiro. O ranking segue com o Brasil em quinto, Marrocos na sexta posição, em sétimo a seleção de Portugal, em oitavo a Bélgica, na nona posição a Holanda e o México é o 10º colocado.
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6: O Brasil enviou para a Venezuela uma nova remessa com 4,5 toneladas de vacinas para ajudar na emergência em saúde provocada pelos terremotos que atingiram o país vizinho no mês passado. Ao todo, mais de 5 mil mortes foram confirmadas nessas quase 4 semanas. A carga, com 690 mil doses de imunizantes, foi enviada nesta segunda-feira. A Força Aérea Brasileira transportou mais essa ajuda humanitária, com 48 mil vacinas BCG, 102 mil da tríplice viral e 540 mil pentavalente. Ao todo, o Brasil já encaminhou mais de 16 toneladas de medicamentos e insumos, incluindo antibióticos, analgésicos, anti-inflamatórios, seringas, luvas, máscaras e outros materiais hospitalares. A Venezuela já havia recebido do Brasil outras 350 mil doses de vacinas, com contra a febre amarela e contra a raiva canina, que são usadas para o controle de doenças em situações de emergência. Os terremotos que atingiram a Venezuela no final de junho deixaram mais de 5.200 mortos e cerca de 16 mil pessoas feridas. Nessa segunda-feira, o governo venezuelano anunciou a entrega das primeiras moradias para os desabrigados. 240 famílias receberam apartamentos em resposta à situação de emergência. Mas, ao todo, ainda são cerca de 17 mil pessoas desabrigadas. Da Rádio Nacional em São Luís, Gabriel Corrêa.
7: O pagamento do programa Bolsa Família de julho começa nesta segunda-feira, dia 20, e termina no dia 31. Neste mês, o valor médio do benefício é de R$ 679,19. Os repasses são feitos de acordo com o dígito final do número de identificação social, o NIS. Famílias com o NIS final 1 recebem no primeiro dia de transferência e assim por diante até o NIS terminado em zero. Os recursos podem ser movimentados de forma digital pelo aplicativo Caixa Tem, utilizados na função débito com o cartão do programa. Também é possível sacar em terminais de autoatendimento da Caixa, casas lotéricas e correspondentes Caixa Aqui. Reportagem Érica Brás.
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9: O prazo para se inscrever na 11ª Olimpíada Nacional de Ciências termina em 10 de agosto. Até o momento, mais de 5 milhões e 200 mil estudantes já estão inscritos. Podem participar alunos do 6º ano do ensino fundamental ao 3º ano do ensino médio de escolas públicas e particulares, além de estudantes da 4ª série do ensino técnico. A competição terá como tema Mulheres e Meninas na Ciência. A Olimpíada é realizada em duas etapas. A primeira está marcada para os dias 13, 14 e 15 de agosto. A segunda acontece nos dias 10 e 11 de setembro. Para saber mais e se inscrever, acesse onciencias.org com redação de Diego Freitas, da Agência Rádio Gova em Brasília, Dilson Santa Fé.
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0: mulher se levanta pela manhã, acorda o seu marido e diz: amor, olha, eu tive um sonho maravilhoso. Sonhei que você me dava um colar de diamante no meu aniversário. O que será que isso quer dizer? O marido diz: olha, você vai saber só no dia do seu aniversário. Chega o aniversário da esposa, o marido entra em casa com o pacote na mão, a mulher emocionada, não consegue parar de tremer, rasga nervosa o papel, abre a caixa e encontra um livro intitulado O Significado dos Sonhos.
1: Sorria com a gente, a piada do Zunguinha.
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3: Tô chegando com o Tititi no seu rádio. A atriz Mel Muzilo encantou seguidores ao publicar fotos ao lado do namorado, o ator Marcelo Melo Júnior. Nas imagens, o casal aparece curtindo um passeio de stand-up paddle, em um clima de muito romance, com abraços e até beijão. A publicação recebeu diversos comentários de fãs.

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0: Péricles e Ferrugem, Me Perdoa. Kelly Clarkson, Beeline, 2h13 na província. Manda um abraço pro Cláudio, tá ligado com a gente no táxi, no aplicativo, ouvindo 98.7. Alô, Cláudio, boas corridas, boa tarde pra você, bom trabalho. 2h13, hora certa, Posto Ouro Preto.
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3: Boa tarde para você, agora 2h19.
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0: caboclo pegou o anão, né? Do lado dele sente um anão. Aí o anão de repente para, o anão escorrega. Ele vai lá e puxa o anão pelo colarinho da camisa. O anão vai em frente, dá um pouquinho, parou bruscamente. O anão escorregou de novo. Ele vai e puxa o anãozinho de volta. Na terceira parada que o anão deu, o anãozinho começou a xingar ele. Ele disse, que é? Tô tentando te segurar. Ele, ô rapaz, já faz três paradas que eu tô tentando descer e você não deixa.
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3: Grávida do primeiro filho, Mari Saad foi fotografada ao lado de Rômulo Arantes Neto durante um dia de praia na zona sul do Rio de Janeiro. Entre mergulhos no mar, beijos, abraços e muitos sorrisos, o casal aproveitou o momento de descanso enquanto vive a expectativa pela chegada do bebê. Em clima de carinho, Rômulo apareceu acariciando a barriga de Mari em um momento de cumplicidade entre os dois. O ator e a influenciadora também trocaram beijos e aproveitaram o dia ensolarado à beira-mar.
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4: O número de eleitores cresceu 1,46% no país e agora 158 milhões de brasileiros estão aptos a votar em 2026. O Tribunal Superior Eleitoral divulgou os dados sobre o perfil dos brasileiros que devem comparecer às urnas em outubro. São 2 milhões de pessoas a mais na comparação com as eleições gerais de 2022. Ao todo, 158.745.463 brasileiros vão escolher os próximos presidente da República, governadores, senadores, deputados federais e estaduais. A região norte apresentou o maior crescimento, com alta de 4,37% do número de eleitores, com Roraima registrando o maior crescimento de mais de 9%. A região sudeste foi a única que teve queda no número de eleitores, com uma redução de cerca de 0,5%. Apesar disso, a região continua concentrando o maior eleitorado do país, com 41% de todos os votantes. O número de eleitores do exterior também teve uma alta de quase 32%, sendo que agora são 918 mil aptos a participar do pleito. Os maiores colégios eleitorais são os estados de São Paulo, Minas Gerais, Rio de Janeiro, Bahia e Paraná, concentrando 52% do eleitorado nacional. As estatísticas do TSE ainda mostram maior diversidade do eleitorado brasileiro. Após 2022, a autodeclaração de raça ou cor passou a compor a base de dados eleitorais, mas até o momento pouco mais de 20% dos eleitores fizeram a autodeclaração. Do total, 62% se declararam negros, que reúne os pretos e pardos, 35% brancos, 0,88% indígenas e 0,70% amarelos. Os dados reforçam a maioria do eleitorado feminino, representando 52% do total. Em termos de faixa etária, o maior grupo está entre 40 a 44 anos, representando 10% do total. Os dados ainda mostram o envelhecimento do eleitorado no país, com aumento de votantes acima dos 60 anos, que passaram de 21% para 23,6% de todos os eleitores. Da Rádio Nacional em Brasília, Gésio Passos.
5: As últimas do esporte.
6: Nesta terça-feira começa o prosseguimento da 19ª rodada do Campeonato Brasileiro da Série A. Atlético Mineiro e Bahia se enfrentam na Arena MRV em Belo Horizonte a partir das 7h30 da noite. O atacante do Galo, Cacierra, fala da preparação dele e do Alvinegro para o retorno ao Brasileirão.
7: Eu acho que o mais importante é voltar a pegar ritmo, não? Sabemos que jogo-treino é para isso. Eu acho que o foco tem que ser o próximo jogo contra a Bahia. Eu acho que precisamos pegar novamente ritmo de competência. Valencia. Fizemos una boa intertemporada y ahora nos estamos prontos para voltar a jugar brasileiro. Ahora yo fiz toda intertemporada, físicamente hoy estoy muy bien, mejor y con mucha vontade de comenzar.
6: Ainda nesta terça, o Santos enfrenta a Universidade Central no estádio Misael Salgado, na Venezuela, a partir das 21h30 pelo jogo de ida do playoff das oitavas de final da Copa Sul-Americana. Na Rádio Nacional em Brasília, Bruno Mendes.
8: Terça-feira, 21 de julho de 2026. Este é o Giro de Notícias. Eu sou Breno Zonta e você acompanha os destaques do momento. A Polícia Federal intimou o senador Jax Wagner, do PT da Bahia, a depor no âmbito da Operação Compliance Zero, que investiga suspeitas de um esquema bilionário de fraudes financeiras envolvendo o Banco Master. A PF investiga se o senador teria recebido pagamentos e benefícios em troca de apoio no Congresso para aprovar a chamada Emenda Master. O Ministério Público de São Paulo realiza nesta terça a operação para desarticular uma organização financeira clandestina, apontada como braço logístico de criminosos comuns e também de chefões do primeiro comando da capital, o PCC. Ao menos 12 pessoas já foram presas até o início desta manhã. O Brasil conseguiu reduzir sua área afetada por queimadas. Em 2025, com 12 milhões e 700 mil hectares queimados, o país ficou 31% abaixo da média histórica, que é em torno de 18 milhões e 400 mil hectares. O resultado também corresponde a quase metade da área atingida em 2024. Os dados fazem parte da segunda edição de um relatório do Map Biomas. O sargento da Polícia Militar Eduardo de Oliveira foi preso em flagrante após levar a esposa, a capitã Michele Azevedo, já morta, a um hospital de Belo Horizonte na última segunda. A policial apresentava múltiplas lesões pelo corpo e o caso é investigado pela Polícia Civil. O suspeito atribuiu os ferimentos a uso de drogas, sexo consensual e uma queda da escada. O governo federal vai distribuir aos trabalhadores mais de 13 bilhões de reais de lucro do Fundo de Garantia por Tempo de Serviço. Os valores devem ser depositados pela Caixa na conta vinculada ao Fundo de Garantia até 31 de agosto. Terá direito quem tinha saldo ativo no último dia de 2025. Para conferir mais informações, acesse o aplicativo do FGTS. O Giro de Notícias é uma produção da Agência Rádio Web. Texto e apresentação, Breno Zonta. Edição, Mário Melo.

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1: Este é o Tititi no seu rádio que vai seguindo. Olha, Neymar e Bruna Biancardi já estão no Brasil após participar da seleção brasileira na Copa do Mundo. A influenciadora compartilhou uma foto ao lado do jogador durante a viagem de volta para casa, feita em um jatinho particular. O casal estava acompanhado das filhas Mavi e Mel. O registro do momento em família chamou a atenção de seguidores nas redes sociais. Já vou falar da Sabrina Sato. É, tá aí curtindo uma gravidez e eu volto já. Falo da alimentação dela.
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3: Agora 2h29, 2h29 na província, terça-feira, 21 de julho. E o sucesso. Daqui a pouco tem mais novelas, esportes e notícias na sua terça-feira.

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0: grande detalhe pra nós. Bob Marley, The Wailers, Could You Be Love, ainda hoje tem rodeio com Ana Castela, 12h38 aqui na província, terça-feira, 21 de julho. Daqui a pouco tem novela, esportes e notícias, informações importantes dessa terça.
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0: ouvi dizer, Luan Santana, abalo emocional. 2h45, tá na hora das informações. Cristiana Marques já está por aqui. Alô, Cris. Coração acelerado.
1: Olha, vamos seguindo. Mais emoções da sua novela preferida chegando. Hora de você acompanhar. Coração acelerado. A guerra entre João Raul e Ronei esquenta, hein? E o produtor tenta impedir o cantor de subir ao palco com agrado, mas acaba enfrentando a revolta dos dois. Enquanto isso, o lançamento do disco de Agrado e Eduarda é um sucesso. E Zilá demonstra cada vez mais inveja da felicidade de Jamete e Alaurdinho. E Eduarda promete ajudar João Raul na luta contra Ronê. Tudo isso hoje em Coração Acelerado. Amanhã tem mais. Daqui a pouquinho, a novela das nove.
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3: 21 de julho, 1952, o terremoto de 7,3 graus, Kern County, atinge o sul da Califórnia, matando 12, ferindo centenas. 2024, o presidente dos Estados Unidos, Joe Biden, anuncia que não será candidato à reeleição nas eleições presidenciais de 2024, se tornando o sétimo mandatário estadunidense a não tentar se reeleger. No mesmo ano, um deslizamento de terra mata pelo menos 257 pessoas em Jessé Golfa, na Etiópia.
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0: A CBF definiu o calendário e vai dar início a um processo inédito de construção coletiva do novo regulamento dos campeonatos brasileiros das séries A e B, visando a temporada 2027. O trabalho acontecerá em 5 reuniões mensais, de agosto a dezembro. No dia 10 de agosto, será dedicado à discussão sobre arbitragem. No dia 14 de setembro, para falar da organização das competições. 13 de outubro, para tratar de licenciamento e infraestrutura. Dia 9 de novembro, para falar sobre as realizações das partidas. E 7 de dezembro, a última, em que se debaterá governança, fiscalização e integridade das competições. Essa construção de um novo regulamento tem a ver com as reuniões técnicas realizadas na Europa e durante a Copa do Mundo, quando dirigentes das equipes brasileiras conheceram modelos de governança e gestão de ligas e federações da Inglaterra, Alemanha, Espanha e Estados Unidos.
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5: A Caixa inicia nesta terça-feira, 21, o pagamento do Bolsa Família referente ao mês de julho para os beneficiários com o número de identificação social NIS terminado em 2. Os pagamentos são realizados preferencialmente na poupança Caixa ou conta Caixa Tem. Com a conta Caixa Tem, os beneficiários podem pagar contas e fazer transferências diretamente pelo aplicativo no celular. O valor também pode ser movimentado com o cartão de débito da conta em comércios, unidades lotéricas, correspondentes Caixa Aqui, terminais de autoatendimento e agências da Caixa. Além disso, é possível realizar saques sem cartão nos terminais de autoatendimento e unidades lotéricas, utilizando a identificação biométrica previamente cadastrada em uma agência da Caixa. Para baixar os aplicativos Caixa Tem e Bolsa Família, basta acessar a loja de aplicativos do seu smartphone. É gratuito.
6: Em diversas partes do Oriente Médio, a população está vivendo mais uma vez sob o medo e a incerteza de ataques recorrentes. A crise forçou os sistemas de saúde a lidar com as consequências da guerra entre Estados Unidos e Irã. Segundo agências de notícias, 3 militares norte-americanos morreram no fim de semana, 2 na Jordânia e 1 no Iraque. Washington anunciou ataques contra o Irã pela 9ª madrugada consecutiva e o envio de mais aviões de guerra para a região. No Irã, o Ministério da Saúde e Educação Médica relata que 50 pessoas morreram e mais de 500 ficaram feridas neste mês, incluindo crianças. Em nota nas redes sociais, a diretora regional da Organização Mundial da Saúde, OMS, Hanan Balki, disse que um ataque a uma usina de dessalinização na província de Hormozgan, no Irã, interrompeu o fornecimento de água potável segura para milhares de pessoas. Além disso, explosões próximas ao hospital de referência Baekai, no início desta semana, forçaram a evacuação preventiva de crianças que recebiam tratamento especializado contra o câncer. A representante da OMS afirmou ainda que no Catar, a queda de estilhaços feriu 5 civis, incluindo uma criança. Já no Bahrein, civis também ficaram feridos e depósitos de combustível foram alvos de ataques iranianos. O Kuwait relatou feridos e danos materiais significativos após um ataque a uma instalação petrolífera, bem como a desativação de várias unidades de geração de energia após ataques a usinas e de dessalinização de água. A Agência Internacional de Energia Atômica, IEA, está analisando relatos de um ataque ao canteiro de obras de uma usina nuclear planejada em Darkovin, no Irã.
7: Da ONU News, em parceria com a agência Rádio Web, Felipe de Carvalho.
5: Uma pesquisa inédita do AC Camargo Cancer Center, em parceria com a Nexus Pesquisa e Inteligência de Dados, revela um alerta sobre o câncer colorretal no Brasil. O levantamento mostra que 8 em cada 10 brasileiros reconhece como graves sintomas como sangue nas fezes e alterações persistentes no funcionamento do intestino. Apesar disso, quase metade das pessoas que identificam esses sinais demora ou deixa de buscar atendimento médico. O estudo ouviu 2.015 brasileiros com 16 anos ou mais em todos os estados e no Distrito Federal. Entre os entrevistados, 67% associam esses sintomas ao câncer colorretal, mas apenas 24% fazem essa relação com total convicção. Segundo o INCA, o país deve registrar mais de 53 mil novos casos da doença por ano entre 2026 e 2028, tornando o câncer colorretal o segundo tipo mais incidente no Brasil. A pesquisa também aponta que 59% das pessoas que perceberam sangue nas fezes procuraram atendimento imediatamente. No entanto, 67% dos brasileiros nunca ouviram falar do exame de pesquisa de sangue oculto nas fezes, utilizado no rastreamento precoce da doença, e apenas 11% já realizaram o procedimento. O levantamento indica ainda que o desconhecimento sobre o exame é maior entre jovens, homens, pessoas de menor renda e com menor escolaridade. Já quem tem contato com casos de câncer colorretal tende a realizar mais exames preventivos e buscar atendimento com maior rapidez. Reportagem Juline Pogorzelski.
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9: Eu.
8: E Geraldão.
10: Eu também.
11: Olá, Geraldão.
10: Ô, doutor Leovogildo, tudo bom com o senhor? Mas que alegria conversar contigo, ai.
11: Ô, Geraldão, eu passando por aqui, resolvi lhe falar uma coisa.
10: Ô, doutor, mas que honra pra eu conversar com o senhor, um caboclo inteligente, conversando com um matuto igual eu, é uma honra, senhor.
11: Olha, Geraldo, deixe a formalidade de lado e preste muito bem atenção. Geraldo Grandalhão, sabia que se você entrar no banho às 23 horas e 55 minutos e sair às 0 hora e 5 minutos, você já tomou banho duas vezes?
10: Ô, doutor Leovogildo, eu não entendo muito bem desse negócio aí não de inteligência, as coisas. É com o senhor que é um caboclo estudado, letrado. Mas mó de que o senhor fala que eu tomei dois banhos?
11: Olha, Geraldão, você entrou no banho ontem e saiu hoje.
10: Ah, tá.
11: É equivalente a dois banhos. Oh, oh.
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8: Com Zé Bonito e Geraldão. Se queres, queres. Se não queres, diz.
14: Ah, mas não é assim tanto, né? Forçasse.
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1: Tititi, tá de volta, muito feliz em ter você aqui. Sabrina Sato chamou a atenção dos seguidores ao mostrar um almoço bem servido e até um bolo de chocolate na sobremesa. Segundo a médica da apresentadora, a endocrinologista e nutróloga Vânia Sali, o corpo de Sabrina é resultado de muito planejamento, acompanhamento profissional, disciplina e constância ao longo dos anos. A especialista acompanha a artista há 13 anos e destaca que uma rotina saudável também inclui equilíbrio e prazer na alimentação. No próximo bloco, vou falar da Rafaela Justus, chamando atenção nas redes sociais.
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17: Irmãos, eu perguntei a Jesus: Jesus, por que tu me escolheu? Logo eu, um maconheiro, um cheirador de cocaína, alguém que jogou o nome da família na lama. Eu perguntei: Deus, por que eu? Por que tu me escolheu? E Jesus me respondeu: porque eu escolho as coisas loucas deste mundo para confundir as sábias. Porque eu escolho aqueles que não são para confundir os que são. Porque eu escolho as coisas fracas e desprezíveis deste mundo para aniquilar as fortes. E durante este diálogo com Deus, ele me deu uma canção nova. E eu vou cantar para você. Se acomoda aí no seu lugar, senta um pouquinho.

Deus aqui esta noite e emprestasse seus lábios ao Senhor e cantasse para a pessoa que está do seu lado: filho, eu quero tanto. Vamos lá. Filho, eu enxugar teu pranto, te fazer só meu.

Maria Santíssima, que em vossa imagem milagrosa de Aparecida espalhais inúmeros benefícios sobre o Brasil. Eu, embora indigno de pertencer ao número dos vossos servos, mas desejando participar dos benefícios da vossa misericórdia, prostrado a vossos pés, consagro-vos o entendimento, para que sempre pense no amor que mereceis. Consagro-vos a língua, para que sempre vos louve e propague a vossa devoção. Consagro-vos o coração, para que depois de Deus vos ame sobre todas as coisas. Recebei-nos, ó Rainha incomparável, no ditoso número dos vossos servos. Acolhei-nos debaixo da vossa proteção. Socorrei-nos em nossas necessidades espirituais e temporais, e sobretudo na hora da nossa morte. Abençoai-nos, ó Mãe Celestial, e com vossa poderosa intercessão, fortalecei-nos em nossa fraqueza, a fim de que, servindo-vos fielmente nesta vida, possamos louvar-vos, amar-vos e render-vos graças no céu, por toda a eternidade, assim seja. Pela intercessão de Nossa Senhora Aparecida, Rainha e Padroeira do Brasil, a bênção de Deus Onipotente, Pai, Filho e Espírito Santo, desça sobre vós e permaneça sempre. Amém.

meu filho amado, minha filha querida, recebe neste momento meu olhar de mãe, que vela por ti com carinho e amor. Apresento diante do coração do meu filho Jesus todas as tuas dores emocionais. Peço que ele cure tuas feridas, acalme tuas angústias e devolva a paz ao teu coração. Entrego também ao Senhor as tuas causas financeiras, pedindo que não te falte o pão de cada dia, nem a dignidade do trabalho, que a providência divina visite a tua casa e multiplique tudo o que você oferece com amor. Intercedo pela tua família, que haja união, respeito e bênçãos em cada lar. E rogo de modo especial pelos doentes de tua família. Que Jesus seja força na fraqueza, esperança no sofrimento e consolo em cada lágrima. Meu filho, minha filha, não temas. Eu, tua mãe Aparecida, o caminho contigo. Confia, porque o meu filho nunca abandona aqueles que nele esperam. Amém.

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2: Eis que eu envio um anjo adiante de ti, para guardar-te pelo caminho e conduzir-te ao lugar que te tenho preparado. Êxodo 23, 20.
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1: São 3h18 na província. Boa tarde.
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0: A empregada chega pra patroa e diz: madame, eu tô precisando de um aumento. A patroa, muito chateada, pergunta: Maria, por que que você acha que merece um aumento se você só tá aqui há 3 meses? Ela: madame, há 3 razões porque eu acho que eu mereço um aumento. Em primeiro lugar, eu passo as roupas melhor do que a senhora. A patroa: quem foi que disse isso? Ela: foi o patrão que disse. Em segundo lugar, eu cozinho melhor que a senhora. A patroa: que absurdo, quem disse isso? Ela: foi o patrão que disse. Em terceiro lugar, eu faço sexo melhor que a senhora. A patroa: miserável, foi meu marido quem disse isso também? Ela: não, madame, foi o motorista. A patroa: e quanto é que você quer de aumento?
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4: Gisele Bündchen não esconde de ninguém. Adora a companhia da família, seja no cotidiano ou durante dias de descanso. Não causa espanto, porque a supermodelo brasileira esteja aproveitando as férias de verão no Hemisfério Norte para viajar com o marido, Joaquim Valente, e também os filhos. Gisele conheceu Joaquim em 2021, quando ela matriculou o filho mais velho na Academia de Artes Marciais, Valente Brothers, em Miami, pertencente ao instrutor de jiu-jitsu, em parceria com os irmãos dele, Pedro e Guilherme. Ao ver o entusiasmo do filho, ela começou a praticar o esporte, iniciando ali uma amizade que evoluiu para um romance quando ela se separou. Estão bem até hoje.
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5: Estudo aponta que mulheres de minorias raciais, como pretas, pardas, amarelas e indígenas, com baixa escolaridade, têm os menores índices de atividade física no tempo livre. Pesquisadores da USP, a Universidade de São Paulo, acompanharam o mesmo grupo de quase 1.000 pessoas ao longo de 10 anos e constataram cientificamente que o exercício físico durante o lazer é um privilégio de grupos mais favorecidos socialmente, como homens brancos com maior escolaridade. O estudo revelou que, entre 2014 e 2024, a prática de atividade física cresceu entre a população de São Paulo, mas esse aumento foi consideravelmente maior entre grupos socialmente favorecidos. Andréia Miranda, nutricionista e pesquisadora da USP, ressalta que as desigualdades não apenas persistiram ao longo de uma década, como se tornaram ainda mais evidentes.
6: Nosso estudo mostra que a atividade física não é apenas uma escolha individual, ela também reflete as desigualdades, não é, que existem na sociedade. Então, sabemos que a prática de atividade física no lazer, ela depende de tempo livre, acesso a espaços adequados, segurança, recursos financeiros, oportunidades para se exercitar.
5: Além do fator econômico, a questão de gênero também foi determinante no resultado da pesquisa. Mulheres que acumulam jornadas duplas ou triplas de trabalho, com o cuidado da casa e dos filhos, têm ainda menos tempo para lazer e para a prática da atividade física. A desigualdade também está presente no acesso a espaços públicos para a prática de exercícios físicos, e políticas públicas poderiam reduzir esse abismo, como explica a pesquisadora Andréia Miranda.
6: O acesso aos espaços seguros, gratuitos, para a prática de atividade física são fundamentais para reduzir essas desigualdades. É preciso garantir que eles estejam presentes, sobretudo nas regiões mais vulneráveis da cidade, sejam seguros, sejam bem cuidados e sejam acessíveis também para mulheres, para idosos e para populações mais desfavorecidas.
5: Os dados, divulgados em artigo publicado em uma revista científica internacional da área de nutrição e atividade física, também mostram que a diferença é menor quando se analisa a prática de um exercício físico associada ao transporte urbano, como no caso das caminhadas. Porém, para os grupos mais desfavorecidos socialmente, caminhar para se deslocar não é uma ação pensada como forma de promover a saúde ou o lazer, mas uma necessidade relacionada à falta de acesso ao transporte público e à mobilidade urbana. Com produção de Helder Castro, da Rádio Nacional em São Paulo, Sara Kines.
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7: O que começou em 2013 na Bahia com uma iniciativa do ODAR, Instituto da Mulher Negra, se consolida hoje como maior agenda de incidência política construída por mulheres negras na América Latina. Em sua 14ª edição, o Júlio das Pretas alcança uma escala histórica em 2026. São 675 atividades articuladas por 292 organizações e coletivos espalhadas por 23 estados brasileiros, no Distrito Federal e em mais 3 países. Nayara Leite, diretora executiva do Instituto Odara, relembra o objetivo inicial da proposta. O que era para ser uma jornada local de debates de uma semana expandiu-se rapidamente.
8: O Júri das Pretas, ele nasce a partir de uma perspectiva que é de fortalecer o 25 de julho, que é o Dia Latino-Americano e Caribenho de Mulheres Negras, que tinha sido criado em 1992, e a nossa ideia era pensar uma agenda coletiva que desse conta de manter a perspectiva da denúncia sobre a situação de violação e de violência que estão imersas as meninas e as mulheres negras e a população negra como um todo, mas que você também reforçasse dentro dessa agenda coletiva, quais são as narrativas e as vozes e as visões de mundo que as mulheres negras querem defender. Ao mesmo tempo que a gente denuncia, a gente apresenta também uma outra perspectiva. O Júlio das Pretas se tornou essa grande agenda, porque é possível, a partir do Júlio e da agenda, o movimento de mulheres negras e todas as mulheres negras serem muito livres.
7: A edição de 2026 gira em torno de 2 colunas centrais: reparação e bem viver. Conceitos que representam uma resposta prática e urgente às desigualdades estruturais. Nayara destaca que a agenda internacionalizada é um reflexo de que o futuro desenhado pelo bem viver é, acima de tudo, coletivo e sem fronteiras.
8: O Júlio virou uma estratégia que é parte de um legado dessa trajetória de construção de luta do movimento de mulheres negras. E aí, internacionalmente, ganha essa expressão e é muito interessante, né? Eu faço parte da rede de mulheres afro-latino-americanas, afro-caribenhas da diáspora, que é a articulação que cria o 25 de julho de 1992 na República Dominicana. Então, hoje, ver essa rede e esses vários países dizendo o seguinte: é Júlio das Pretas, para nós é extremamente gratificante, né? Hoje a gente não só sensibilizou outras partes do mundo sobre uma agenda que nós criamos, mas como também essa definição, por exemplo, dos temas. Então você vai ver na programação do Júlio desse ano que outros países estão fazendo também debates sobre o que é reparação para nós, mulheres negras desse país, da Argentina, Bolívia, Colômbia, o que é bem viver, como nós vamos construir isso. Então foi um processo que cresceu, mas que ao mesmo tempo está muito alinhado com a estratégia do movimento de mulheres negras, de pensar que a nossa luta, ela é uma luta transnacional.
7: Olhar para a trajetória do Júlio das Pretas é também desenhar os horizontes para as próximas edições e para as futuras gerações de mulheres negras. Para Nayara, a expansão da proposta abre caminhos para que o movimento ocupe espaços ainda mais estratégicos para os próximos anos.
8: Eu espero que a partir dessa edição, da 14ª, e dos próprios temas que o Júlio desse ano invoca, que as mulheres negras fortaleçam ainda mais as suas capacidades de luta, de denúncia. Eu espero que toda essa articulação nacional e internacional que nós temos mobilizado a partir do Júlio, a partir das diferentes agendas que o movimento vem construindo, inclusive da própria marcha que aconteceu em 2025, que a gente consiga chamar a atenção das mídias, da sociedade brasileira como um todo, da sociedade global como um todo, dos poderes públicos, do legislativo, do sistema de justiça, sobre quais são as emergências e as necessidades de transformações urgentes e imediatas. Porque nós temos várias necessidades urgentes e imediatas no que diz respeito ao feminicídio de meninas, jovens e mulheres negras, em relação à violência sexual, em relação à questão econômica, em relação ao trabalho doméstico decente, em relação à questão do assassinato de crianças, jovens e adolescentes, que é uma crescente no Brasil. Então eu espero que essa edição, vindo como uma edição do pós-marcha, ela potencialize ainda mais a pressão que os movimentos vão fazer sobre esses setores para uma transformação.
7: Da Rádio Educador FM, diretamente de Salvador, Josi Braga, para a Rádio Nacional.
9: As últimas do esporte. A Espanha simplesmente congelou a Argentina. Desperdiçou muitos gols, mas com o de Ferran Torres na prorrogação, venceu por 1-0 e após 16 anos, conquistou o bicampeonato da Copa do Mundo. O péssimo esquema armado pelo técnico argentino Lionel Scaloni não só impediu que Messi jogasse, mas traduziu isso em números consideráveis. Até o fim da prorrogação, a Espanha tinha 20 finalizações contra apenas 2 da Argentina, sendo que a primeira delas foi no segundo tempo da prorrogação. A maior força que a Espanha fez foi levantar a taça, que pesa mais de 6 quilos em ouro maciço, além de engordar a conta bancária dos jogadores, já que cada um deve receber em torno de 4,5 milhões de reais pelo título. No retorno a Madrid hoje, os jogadores foram recebidos no Palácio da Zarzuela pelo rei Felipe VI. A Espanha ainda teve o goleiro Unai Simón eleito luva de ouro como melhor goleiro, o zagueiro Pau Cubarsí como melhor jogador mais novo da Copa, aos 19 anos, e o craque da Copa do Mundo foi o meia do Manchester City, Rodri. O francês Kylian Mbappé deixou 2 marcas, a de melhor goleador na história das Copas com 22 gols e de artilheiro desta competição com 10. A seleção brasileira ficou na 11ª posição, a pior desde 1966, atrás de seleções como Colômbia, Marrocos, Suíça, entre outras. A seleção brasileira volta a campo para 2 amistosos na Austrália em setembro, dias 25 e 29, contra os donos da casa. Da equipe de esportes da Rádio Nacional, André Luiz Mendes.
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1: Tititi, vai que vai, hein? Agora falando dela, Rafaela Justus, que vem chamando atenção nas redes sociais pelo seu estilo e personalidade na hora de se vestir. Filha de Tiziane Pinheiro e Roberto Justus, a adolescente tem conquistado elogios com produções que misturam tendências, elegância e muita autenticidade. Aos poucos, Rafa mostra que já é uma verdadeira referência de moda entre os jovens e que tem um jeito próprio de criar os seus looks. Muita identidade mesmo. E no último bloco, vou falar da Ana Paula Arósio. É já.
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2: Tititi, Ana Paula Arósio, 3h32 na província. Daqui a pouquinho o Cris Marques está de volta trazendo informações dos famosos ou fofocas, né, como você queira. Terça-feira, 21 de julho de 2026, agora 3h32. 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Manda um abraço aqui pro Carlos, tá ligado com a gente em 98.7 aí no Alto das Dores. Também o Supla Torres ouvindo a gente aí em Itabirito. Alô, Itabirito, Cidade Encanto, ligada no 98.7. Esse é parceiro. Agora 3h33. Essa rolou ontem no programa do Ratinho, inclusive a Milei, né? A Marley, que é personagem lá da Praça Nossa, agora também é jurado do Ratinho, fez o concurso lá, o Ratinho prometeu. Fez o concurso com o peão tatuado. Ele prometeu que, não sei se hoje ou na semana que vem, né? Na segunda-feira, no 10 ou 1000, ele vai fazer a peoa tatuada. Vamos conferir.
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0: Peão todo tatuado, Geni e Mariana Fagundes, o nome da atriz lá da Praça é Nossa, ela é humorista, ela é fera, né? Marley Cevada. O Ratinho não curtiu muito não, segunda-feira é a pioa.
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0: Phil Collins aqui na província, no Pop Show, e o Know What I Mean. A gente ouviu também Manu, Batidão, Vinho Branco e Tiaguinho Tão Feliz. Faltando 14 para as 4 nessa terça, 21 de julho. Daqui a pouco tem novela, esporte, notícia no seu rádio.
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0: Marília Mendonça, serenata, faltando 6 para as 4 na província, terça-feira, 21 de julho. Quem ama, cuida, Cris. Quem ama, cuida. Alô, Vini Júnior.
1: Seguindo com mais uma novela de sucesso pra você, Quem Ama Cuida. Adriana descobre que Ademir mantinha um relacionamento com a secretária Sueli. Depois de ser demitida, Sueli procura Adriana e diz que está disposta a contar tudo que sabe sobre o advogado. Ao mesmo tempo, Pilar acelera o plano para tirar Tiago da presidência da joalheria, enquanto ela descobre que pode perder o cargo. É, muitas emoções em Quem Ama Cuida, hein? Amanhã tem mais.
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3: Vai começar nesta terça-feira, 19ª rodada do Campeonato Brasileiro da Série B, com 3 jogos. 19h30, 2 partidas. No Jorge Ismael de Biase, Novo Horizontino e Criciúma. Na Ressacada, Avaí América Mineiro. E às 21h35 da noite, no estádio Oba, Vila Nova e Fortaleza. Amanhã, a sequência da rodada com mais 4 jogos. 19h30, no Germano Krieger, Operário e Ponte Preta. E no Presidente Vargas, Ceará e CRB. 20h30, no Ailê Pinheiro, a Serrinha, Goiás e Esporte. Às 21h30, nos Aflitos, Náutico e Londrina. Complemento da 19ª rodada da Série B acontecerá na quinta-feira. 19h30, na Arena Sicredi, Atletique e São Bernardo. 20h30, na Arena Pantanal, Cuiabá e Atlético Goianiense, e às 21h30 no estádio Santa Cruz, Botafogo de Ribeirão Preto e Juventude.
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5: O Ministério Público de Minas Gerais assinou um acordo com a Universidade Federal de Juiz de Fora, na Zona da Mata do Estado, para a implantação de iniciativas de prevenção à violência contra a mulher. O acordo prevê a adesão da universidade à campanha Alerta Lilás de Prevenção do Feminicídio. A universidade vai divulgar materiais de campanha, espaços acadêmicos, como vídeos e cartilhas, com orientações sobre a Lei Maria da Penha, tipos de violência e medidas protetivas e canais de denúncia, como o Disque 180. A medida prevê também a inclusão do tema violência contra a mulher nos cursos, especialmente na área da saúde. O vice-reitor da Universidade Federal de Juiz de Fora, Telmo Ronzani, falou sobre a importância do acordo.
6: É uma quebra cultural, né, de secular, em que todo o machismo e toda a violência de gênero ele ficou normalizado e que isso não pode ser tolerado mais. Né? A gente está em novos tempos, dentro desse marco civilizatório, onde é preciso ter o respeito às mulheres em todos os sentidos. Então, isso é uma ação que precisa ser feita e está constantemente no dia a dia sendo reforçado.
5: Em 2025, foram registrados 177 feminicídios em Minas Gerais. Em 2026, a violência contra a mulher não dá trégua. Até agora, foram 148 vítimas. A procuradora de Justiça do Ministério Público de Goiás, Ivana Farina, integrante da Comissão Nacional de Prevenção e Combate à Violência contra a Mulher do Conselho Nacional de Procuradores e Procuradoras Gerais de Justiça, disse que a proposta é de expansão do programa para todo o Brasil.
7: São mães, são filhas, são irmãs, são mulheres negras, são mulheres com deficiência, são mulheres que pagam com a vida essa sua condição de exercitar seus direitos, sobretudo o direito à dignidade. O Ministério Público de Minas, ele dá um passo muito importante com essa integração dos sistemas. A ideia é que seja um exemplo, um modelo a ser multiplicado em todos os MPs do Brasil.
5: De acordo com a promotora de justiça Giovana Caroni, coordenadora da área de defesa da saúde do Ministério Público de Minas Gerais, a violência contra a mulher também é um problema de saúde pública.
8: É na unidade básica de saúde, no pronto atendimento, no hospital, numa drogaria, na maternidade, no consultório, que muitas vezes aparecem os primeiros sinais de uma violência que permanece silenciosa. A violência contra a mulher não é apenas uma questão de segurança pública ou de justiça. Ela constitui um grave problema de saúde pública, em razão dos profundos impactos físicos, psíquicos e sociais que produz sobre as mulheres, suas famílias e toda a sociedade. Cada atendimento em saúde é também uma oportunidade de proteção.
5: O Alerta Lilás é um projeto do Ministério Público de Minas Gerais que transforma os serviços de saúde em pontos estratégicos de prevenção à violência contra a mulher. A iniciativa informa a população, capacita profissionais para identificar e acolher vítimas e fortalece a rede de proteção. O objetivo é prevenir o feminicídio e interromper ciclos de violência. Do Ministério Público de Minas Gerais, para a Agência Rádio Web, Marco Aurélio Franco.
9: O setor de máquinas e equipamentos defendeu juros menores e o fim da garantia de empregos no programa Brasil Soberano para proteger as empresas dos impactos das tarifas norte-americanas. Representantes se reuniram nesta terça-feira com o vice-presidente Geraldo Alckmin para apresentar propostas. De acordo com o presidente da ABIMAC, Associação Brasileira de Indústria de Máquinas e Equipamentos, José Veloso, o setor exportava 4 bilhões de dólares para os Estados Unidos antes das tarifas e deve ser bastante afetado com a nova taxa de 25%. Ele disse ser contrário à aplicação da lei da reciprocidade e defendeu a continuidade das negociações diplomáticas. Veloso pediu também mudanças nos critérios de elegibilidade, período de referência, público-alvo e redução da taxa de juros do Brasil Soberano e que o programa não cobre mais a preservação dos empregos.
10: É um salto no escuro. Muitas empresas deixam de entrar no programa e beneficiar o país com exportações com medo, porque não sabe o que vai acontecer amanhã, até pela imprevisibilidade do governo norte-americano. Então, garantir emprego deixa muitas empresas de fora.
9: José Veloso defendeu medidas emergenciais já adotadas em crises anteriores, como crédito facilitado e adiamento de impostos.
10: Como foi feito no tarifaço anterior, foi feito na época da Covid, foi feito na crise que tivemos no Rio Grande do Sul, enfim, várias vezes o governo lançou mão do diferimento de impostos federais como imposto de renda à pessoa jurídica, contribuição social sobre lucro líquido, PIS, PASEP, COFINS, Previdência Patronal, enfim, está um fôlego de capital de giro para as empresas para atravessar esse período de tarifas altas.
9: Outra frente é o reforço na busca de novos mercados junto com o Apex Brasil, Agência Brasileira de Promoção de Exportações e Investimentos. Segundo o presidente da ABIMAC, apesar da queda nas exportações para os Estados Unidos por causa das tarifas, as vendas para o exterior devem crescer 13% este ano com a abertura de novos mercados. Da Rádio Nacional em Brasília, Gabriel Brum.
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14: Nós fiquemos distraídos com a Copa do Mundo e tudo quanto é coisa, e junho, e festa junino. Olha o resultado, nós tá pra lá do mês de julho já. Sabe o que é isso? Mais da metade do ano já passou e nós não sabemos até agora o que que era pra fazer. A coisa tá tão corrida esse ano que nós realmente tá torcendo pra chegar agosto e o mês demorar pra passar. Igualzinho agosto demora por bosta, não é que demora mesmo. Tem ano que passa rápido? Tem, mas esse 2026 tá mais rápido que a passagem do Uruguai na Copa. 2026 tá mais rápido que fofoca em cidade pequena. Onde se viu isso? Final de julho já. Vocês estão entendendo o que eu tô falando? Final de julho. Nem a festa junino eu vi direito. Se alguém pulou fogueira e tomou quentão, foi sorte. Eu nem vi. Eu só comi pipoca em dia de jogo do Brasil na Copa e mesmo assim, alguns jogos, nós quase engasguemos com a pipoca. Aí, dispõe o menino lá do Paraná, vê luz piscando e acha que é disco a voador que tá passando lá. Com o ano passando nessa velocidade medonha, as luzes não é disco a voador, é enfeite de Natal que as turmas já tá apanhando.
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1: Último bloco do Tititi chegando pra você. A atriz Ana Paula Arósio completou 51 anos esta semana. Conhecida por grandes trabalhos na televisão, ela voltou aos holofotes recentemente após participar de uma homenagem ao autor Benedito Rui Barbosa. Longe da TV desde 2010, Ana Paula escolheu uma vida mais reservada, afastada da mídia. Atualmente ela vive na Inglaterra, ao lado do marido, o arquiteto Henrique Pomblon Pinheiro. É isso aí, galera. Tititi volta na segunda. Até lá, então.
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0: Salva de palmas. Panda é o nome dele.
1: Esse é Panda com Gustavo Lima, embaixador calcinha de renda. Antes a gente ouviu por aqui na província Vanessa da Mata, Maria Sem Vergonha. Ótima tarde para você, ligado em 98.7, sucesso, informação no seu rádio. 4:12, cerimônia de abertura mostra sons da UFOP e show do trio Choro Negro marcam a programação desta semana no Fio 2026. Após dar início à programação cultural, no dia 30 de junho, com exposições, espetáculos e atividades formativas, o Festival de Inverno Universitário FOP Fio 2026 realiza nesta semana a sua cerimônia oficial de abertura e apresenta mais duas atrações musicais gratuitas no Teatro Ouro Preto, no Centro de Artes e Convenções da Universidade. Tiago Caldeira, coordenador da Secult UFOP, fala da programação. Vamos ouvir.
2: A programação do Festival de Inverno Universitário para essa semana consiste

0: em duas oficinas de dança e duas atrações musicais. Na terça e na quarta-feira, 21 e 22 de julho, às 18 horas, no estúdio Investiga Dança, que fica na rua Bernardino Ferreira, dentro da Academia Corpo, no bairro Água Limpa, acontecerá a oficina de dança Ballroom, unindo corpo, voguing e criação audiovisual com celular. Também na quarta-feira, dia 22, às 19 horas, no Centro de Artes e Convenções da UFOP, acontecerá a solenidade de abertura, com o show musical Tributo ao Clube da Esquina, onde aproximadamente 25 musicistas, a grande maioria destes alunos ou ex-alunos da UFOP, se revezarão em 5 pocket shows, executando as músicas eternizadas pelas vozes de Milton Nascimento, Loborges, Beto Guedes, dentre outros, numa noite muito especial. Já no domingo, 26 de julho, às 15 horas, teremos oficina de dança afro-brasileira, um lugar lindo, lá no Jardim da Casa de Gonzaga, que fica bem pertinho da Praça Tiradentes. E à noite, às 19 horas, no Centro de Artes e Convenções da UFOP, no Teatro Ouro Preto, acontecerá o belíssimo show de lançamento do álbum do trio Choro Negro.
1: Valeu, Tiago, um abraço para você. Agora 4h14, na província, hora certa, Posto Ouro Preto, aí ao lado da Cooper Ouro.
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3: Boa tarde pra você, província, 4h20.
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0: bebum chega no bar e logo determina: moço, me dá uma cerveja gelada, uma pinga do lado, coloca a música do Amado Batista aí, meu ex-amor, que é pra eu curtir. O dono do bar levanta e diz: moço, eu não posso colocar essa música não. O bebum: por quê? Por que que não pode? Tô pagando. Ele diz: porque meu pai morreu ontem. E o bebum: oxente, e ele levou o CD, foi?
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4: Virgínia Fonseca e Vini Júnior deram azar ao marcar presença no show de Bad Bunny em Milão, na Itália. Em meio aos fortes rumores de reconciliação, a influenciadora e o jogador de futebol foram filmados no local juntinhos e de mãos dadas. A noite romântica, no entanto, não saiu como esperado. Isso porque a apresentação precisou ser interrompida. Em vídeos divulgados por pessoas que estavam no local, foi possível ver que foi uma correria para deixar o local, pois começou uma forte chuva de granizo. De acordo com a imprensa internacional, haviam cerca de 80 mil pessoas no local. Muitas usaram guarda-chuvas para se proteger das grandes pedras que estavam caindo do céu.
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5: Nesta quarta-feira, 22 de julho, um dos principais eventos do calendário da tecnologia volta os holofotes para o mercado de smartphones. Durante o Galaxy Unpacked, será apresentada a próxima geração de dispositivos Galaxy, incluindo um novo formato de celular. Rafael Aquino, que é diretor de produto de Mobile Experience da Samsung Brasil, explica como isso pode mudar a experiência do usuário e destaca o encontro com a inteligência artificial.
6: O formato do dispositivo influencia diretamente a maneira como usamos um smartphone. O novo formato cria novas possibilidades para trabalhar, criar conteúdo, assistir a vídeos e aproveitar melhor os recursos de inteligência artificial ao longo do dia. A inteligência artificial ganha novas possibilidades quando é pensada junto com o formato do dispositivo. Telas maiores, diferentes formas de interação e um ecossistema conectado permitem que esses recursos façam ainda mais sentido na rotina das pessoas. É justamente essa evolução que veremos refletida na próxima geração de dispositivos Galaxy.
5: Além disso, durante o Galaxy Unpacked, a empresa deve mostrar como inteligência artificial e segurança caminham juntas para oferecer experiências cada vez mais inteligentes e protegidas.
6: O próximo Galaxy Unpacked acontece em 22 de julho e marca a chegada de um novo formato de dispositivo Galaxy. A proposta é mostrar como o formato e AI evoluem juntos para criar uma nova forma de interação com a tecnologia. Quem quiser acompanhar o lançamento e garantir benefícios exclusivos, já pode fazer o pré-registro em samsung.com.br/unpacked.
5: O evento desta quarta-feira tem transmissão ao vivo nos canais oficiais da Samsung a partir das 10 horas da manhã pelo horário de Brasília. Mais informações no site da Samsung e no Samsung Newsroom Brasil. Produção e reportagem, Agência Rádio Web.
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7: A Justiça Mineira determinou o pagamento de auxílio-acidente a uma professora que desenvolveu problemas considerados crônicos na voz. O entendimento foi de que a doença ocupacional, equiparada a acidente de trabalho, gerou uma redução permanente na capacidade da servidora para exercer sua atividade como professora. Na ação, ela sustentou que trabalha como professora desde 1992 e que o uso excessivo e reiterado da fala no exercício da profissão ocasionou uma disfonia crônica. Diante das lesões e da dificuldade em continuar dando aula, ela ajuizou a ação contra o INSS, pleiteando o benefício de auxílio-acidente. Na defesa, o INSS argumentou que a autora não fazia jus ao benefício por não haver comprovação de redução da capacidade laborativa para toda e qualquer atividade. Em primeira instância, o pedido da professora foi considerado improcedente, levando em conta o fato de que a autora havia sido remanejada pelo Estado de Minas Gerais para funções na Secretaria da Escola, passando por um ajustamento funcional. Inconformada, a professora recorreu, sustentando que a perícia judicial confirmou a existência de doença ocupacional, equiparada a acidente de trabalho, e a efetiva redução funcional para o cargo. De acordo com ela, para a concessão do auxílio-acidente, é irrelevante que a segurada não esteja totalmente inválida ou que tenha sido readaptada, uma vez que a lei exige apenas a redução da capacidade para o trabalho que exercia habitualmente. Ao analisar o caso, a Justiça entendeu que a readaptação funcional para a Secretaria Escolar não anulava o direito, mas confirmava a perda de capacidade, pois demonstrava que a professora não possuía condições de permanecer em sala de aula. Do Tribunal de Justiça de Minas Gerais, Denise Guimarães.
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9: Quem ainda não se vacinou contra o papilomavírus humano, o HPV, tem até 31 de dezembro para atualizar a caderneta de vacinação. A indicação é para jovens e adolescentes de 15 a 19 anos que ainda não receberam a dose da vacina, que é de graça. As famílias devem consultar a caderneta de vacinação ou o aplicativo Meu SUS Digital para conferir se a dose foi registrada. Em caso negativo, basta procurar uma unidade básica de saúde ou outro ponto de vacinação do SUS. O HPV é a infecção sexualmente transmissível mais comum no mundo. São mais de 200 tipos do vírus, que atingem a pele e as mucosas. Uma das consequências da doença são feridas nos genitais e câncer em partes do corpo, como colo do útero, vagina, boca e orofaringe. A vacina quadrivalente oferecida pelo SUS protege contra 4 tipos da doença. A vacinação de rotina é indicada em dose única para meninas e meninos de 9 a 14 anos. Além da imunização, o Ministério da Saúde orienta para a prevenção com o uso do preservativo durante as relações sexuais, que não oferece proteção completa, mas reduz o risco de transmissão. Da agência Rádio Gov em Brasília, Daniele Popov.
10: Os oceanos ocupam cerca de 70% do planeta. Não é à toa que muitos especialistas defendem que não é possível pensar em conservação da biodiversidade ou em combate às mudanças climáticas sem pensar no oceano. A Organização das Nações Unidas chegou a decretar o período de 2021 a 2030 como a década do oceano, um esforço global para unir ciência, governos e sociedade em prol da conservação marinha. Encontros, oficinas e ações educativas ocorrem pelo país para reunir colaborações para a terceira conferência da Década da Ciência Oceânica para o Desenvolvimento Sustentável da ONU, que ocorrerá em abril do ano que vem no Rio de Janeiro. A secretária de Políticas e Programas Estratégicos do Ministério da Ciência, Tecnologia e Inovação, Andréa Latier, ressalta que a mobilização coloca o tema para toda a sociedade.
11: Está nas nossas mãos, eu acho que com pouco que cada um pode fazer, cuidando dessa biodiversidade, cuidando para não jogar lixo nos mares, incentivando as pessoas a descobrirem mecanismos para você poder diminuir as mudanças climáticas, diminuir o aquecimento do mar, vai ser um caminho muito, muito bom para todos. Então, eu acho que é por aí.
10: A conferência é uma ação global das Nações Unidas e vai ser realizada de 7 a 9 de abril de 2027 no Rio de Janeiro. O evento vai reunir até 2 mil participantes, entre governos, cientistas, sociedade civil, lideranças indígenas, jovens e o setor privado para acelerar as ações em prol dos oceanos. Agência Rádio Web, produção e reportagem, Denise Coelho.
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12: A 19ª rodada do Campeonato Brasileiro da Série A vai ter seguimento nesta terça-feira, às 7h30 da noite, na Arena MRV. O Atlético Mineiro vai receber a visita do Bahia. Na classificação de momento, o Bahia é o sexto colocado com 29 pontos e o Atlético Mineiro é o 11º com 24. Amanhã, quarta-feira, serão 4 jogos, às 7h30 da noite, Coritiba
13: Curitiba e Palmeiras. E às 9:30, três jogos: São Paulo e Atlético Paranaense, Internacional e Cruzeiro, Chapecoense e Flamengo. A rodada só vai ser completada na quinta-feira, às 7:30 da noite, com o jogo entre Corinthians e Remo. O principal artilheiro da Série A é Viveiros, do Atlético Paranaense, com 11 gols, seguido por Carlos Vinícius, do Grêmio, e Pedro, do Flamengo, com 10 gols cada.
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3: Quatro e trinta e um, 4:31 aqui na província. Sucesso está de volta. Daqui a pouco, principais notícias até o momento desta terça-feira, dia 21 de julho. Mari Maraíza, Blitz nas rádios hoje, 90-10.
4: Existe uma teoria que se chama 90-10, onde uma pessoa tem 90% daquilo que você procura em alguém, só que você foca naqueles 10% que falta. Você sai pra rua, se aventura e realmente você encontra aqueles 10%, mas não se deu conta que perdeu os 90%.

0: Os 10% a gente deixa pro garçom, né não?
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0: Cidade. Shania Twain, I'm Gonna Get Ya Good, e ainda Silva com Diogo Strauss, Brasil Brasil, lançamento pra você, e Maiara e Maraíza, Blitz nas rádios 90-10. 15 para 5, hora das notícias.
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4: Paris, 21 de julho de 2026. Essas são as principais notícias desta terça-feira. Pela décima noite consecutiva, os Estados Unidos realizaram bombardeios contra o Irã, que respondeu com ataques a países aliados de Washington no Golfo Pérsico. O exército americano afirmou ter mirado em centros de comando militar e alvos marítimos. Já o Irã bombardeou instalações americanas de radares e de defesa antiaérea no Golfo. Bahrein e Jordânia confirmaram ter sido alvo de ataques iranianos. Paralelamente, os rebeldes hutis pró-Irã declararam que vão bloquear o estreito de Bab el-Mandeb, rota importante para o transporte de petróleo. O objetivo dos insurgentes é penalizar a Arábia Saudita, que realiza há anos operações militares contra o movimento xiita e iemenita, com o apoio dos Estados Unidos. No Líbano, o exército anunciou ter mobilizado tropas em direção ao sul do país, região até então controlada por Israel. A medida é o primeiro teste após a assinatura de um acordo, apoiado por Washington, que prevê zonas-piloto, com a saída progressiva de soldados israelenses em troca do desarmamento do grupo Hezbollah. O projeto começa a ser implementado a poucas horas de uma reunião prevista hoje em Washington entre o presidente libanês Joseph Aoun e o presidente dos Estados Unidos, Donald Trump. O primeiro-ministro canadense Mark Carney se diz pronto a aprofundar as negociações sobre as relações comerciais com os Estados Unidos. A declaração é feita após um anúncio do presidente americano Donald Trump de novas tarifas de 50% sobre alguns produtos canadenses. Segundo a Casa Branca, as taxas vão entrar em vigor em 30 dias sobre o vinho, tacos de hóquei e cimento do Canadá, entre outras mercadorias. Já no Brasil, tarifas adicionais de 25% impostas pelos Estados Unidos entram em vigor amanhã. No Reino Unido, o novo premier britânico Andy Burnham realiza hoje a primeira reunião com integrantes de seu governo, marcado pela saída de aliados de seu antecessor, Keir Starmer. Embora o novo gabinete reúna figuras que já integravam a equipe de Starmer, aliados fiéis do ex-premier foram afastados. Por outro lado, Shabana Mahmood, conhecida por sua firmeza em relação à imigração, permanece no Ministério do Interior do Reino Unido. Nessa manhã, o governo britânico já anunciou em um comunicado sua primeira medida, a eliminação do imposto sobre o valor agregado sobre a eletricidade residencial a partir de 1º de outubro. O objetivo é reduzir as contas das famílias britânicas. Rádio França Internacional, em parceria com a agência Rádio Web, de Paris, Daniela Franco.
0: Terça-feira, 21 de julho de 2026, este é o Giro de Notícias. Eu sou Breno Zonta e você acompanha os destaques do momento. A Polícia Federal intimou o senador Jacques Wagner, do PT da Bahia, a depor no âmbito da Operação Compliance Zero, que investiga suspeitas de um esquema bilionário de fraudes financeiras envolvendo o Banco Master. A PF investiga se o senador teria recebido pagamentos e benefícios em troca de apoio no Congresso para aprovar a chamada Emenda Master. O Ministério Público de São Paulo realiza nesta terça a operação para desarticular uma organização financeira clandestina, apontada como braço logístico de criminosos comuns e também de chefões do primeiro comando da capital, o PCC. Ao menos 12 pessoas já foram presas até o início desta manhã. O Brasil conseguiu reduzir sua área afetada por queimadas em 2025, com 12 milhões e 700 mil hectares queimados. O país ficou 31% abaixo da média histórica, que é em torno de 18 milhões e 400 mil hectares. O resultado também corresponde a quase metade da área atingida em 2024. Os dados fazem parte da segunda edição de um relatório do Map Biomas. O sargento da Polícia Militar Eduardo de Oliveira foi preso em flagrante após levar a esposa, a capitã Michele Azevedo, já morta, a um hospital de Belo Horizonte na última segunda. A policial apresentava múltiplas lesões pelo corpo e o caso é investigado pela Polícia Civil. O suspeito atribuiu os ferimentos a uso de drogas, sexo consensual e uma queda da escada. O governo federal vai distribuir aos trabalhadores mais de 13 bilhões de reais de lucro do Fundo de Garantia por Tempo de Serviço. Os valores devem ser depositados pela Caixa na conta vinculada ao Fundo de Garantia até 31 de agosto. Terá direito quem tinha saldo ativo no último dia de 2025. Para conferir mais informações, acesse o aplicativo do FGTS. O Giro de Notícias é uma produção da Agência Rádio Web. Texto e apresentação, Breno Zonta. Edição, Mário Melo.
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6: O parcelamento de compras é um dos hábitos mais comuns entre os consumidores brasileiros. Porém, a praticidade do crédito e a ilusão de que a parcela cabe no bolso têm aumentado o comprometimento da renda e prejudicado a saúde financeira das famílias. Pesquisa realizada pela CNDL, Confederação Nacional de Dirigentes Lojistas, e pelo SPC Brasil, Serviço de Proteção ao Crédito, revela que cerca de 60 milhões de consumidores possuíam compras parceladas em dezembro de 2025. Muitas pessoas analisam apenas se a parcela cabe no orçamento mensal, sem considerar o custo total da compra. Merula Borges, especialista em finanças da CNDL, fala sobre quais podem ser as consequências dessa prática.
7: Quando o consumidor olha só para a parcela, se ela cabe no orçamento, sem considerar o custo total da compra, ele acaba perdendo a visão do comprometimento total da renda. Quando essas pequenas parcelas se somam, elas podem consumir uma boa parte do orçamento, o que reduz a capacidade desse consumidor de lidar com algum imprevisto, com alguma coisa que acontece ali de última hora. A nossa pesquisa mostra que 1/3 dos entrevistados já comprometem entre 1/4 e 3/4 da renda com dívidas em atraso, enquanto o número de dívidas cresce muito mais rápido até do que os inadimplentes, o que indica que tem um acúmulo aí de obrigações por pessoa.
6: O cartão de crédito continua sendo o principal meio para compras parceladas para 70% dos consumidores, mas o Pix parcelado aparece com 13% de preferência, ganhando espaço, superando o tradicional crediário carnê com 5%. A especialista em finanças da CNDL destaca quais cuidados os consumidores devem ter ao utilizar a modalidade do Pix parcelado, que começa a ganhar espaço.
7: O Pix parcelado, ele vem como uma alternativa muito conveniente, mas ele não elimina o custo do crédito. Então, o consumidor realmente precisa olhar as taxas de juros, o prazo, o impacto das parcelas sobre o orçamento. Um outro item é que ele acrescenta mais uma coisa que o consumidor vai precisar controlar no dia a dia. Se já tem o cartão de crédito, precisa controlar o cartão, e aí o Pix parcelado entra, vai precisar controlar isso também. Tem que ter uma atenção maior do consumidor e não perder o controle de nada, não ficar deixando nada para atrás, principalmente com taxas de juros muito altas.
6: Como consequência direta, 38% dos consumidores ficaram com o nome sujo nos últimos 12 meses devido à inadimplência em parcelamentos com cartão de crédito, sendo o maior responsável pelas negativações, seguido por empréstimos. Agência Rádio Web, produção e reportagem, Priscila Mendes.
8: Na próxima quinta-feira, dia 23, o sistema de leilão eletrônico da Receita Federal ficará indisponível durante o dia, entre 6 da manhã e 4 da tarde. O motivo é a interrupção programada para a implantação de adequações relacionadas ao CNPJ alfanumérico para atualização dos sistemas corporativos da instituição. Por isso, durante a manutenção, não será possível acessar o sistema de leilão eletrônico para consulta de editais, envio de propostas, assinatura de contratos ou realização de outras operações na plataforma. Da agência Rádio Gov em Brasília, Daniele Popov.
9: Organizações da sociedade civil têm até 31 de julho para se inscrever no Prêmio Brasil que Alimenta. A seleção vai reconhecer 40 iniciativas relacionadas ao combate à fome, à segurança alimentar e nutricional e ao direito humano à alimentação adequada. Podem participar organizações populares de atuação territorial, organizações da sociedade civil e organizações de educação, ciência e conhecimento que estejam em funcionamento há pelo menos 3 anos e mantenham iniciativas em andamento. As propostas devem se enquadrar em uma das 4 categorias previstas no edital: redes comunitárias, solidariedade e proteção social, produção e abastecimento, agroecologia, agricultura familiar e produção sustentável, defesa do direito humano à alimentação adequada e do Sistema Nacional de Segurança Alimentar e Nutricional, SISAM, e justiça social e equidade. Cada organização pode se inscrever em mais de uma categoria, mas só pode ser premiada apenas uma vez. A premiação vai distribuir R$ 700 mil entre 20 iniciativas, contemplando os 5 primeiros colocados de cada uma das 4 categorias. Outros 20 projetos finalistas vão receber certificados de reconhecimento. Saiba mais sobre o Prêmio Brasil que Alimenta em gov.br/mds. Com redação de Diego Freitas, da Agência Rádio Gov em Brasília, José Carlos Andrade.
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1: Rádio Notícias traz agora as últimas do esporte.
12: O Campeonato Brasileiro volta nesta terça-feira em um jogo isolado da 19ª rodada. O confronto entre Atlético Mineiro e Bahia na Arena MRV, às 19h30. Detalhe que a equipe comandada por Rogério Ceni mira o G4 do campeonato, já que o Bahia é o 6º colocado com 29 pontos e uma vitória pode fazer com que entre no G4 do campeonato. O zagueiro Ramos Mingo fala sobre essa volta do campeonato e após a paralisação para a Copa do Mundo.
13: Esperar de Bahia que vamos dar o melhor nosso, estar em campo 100%, tentar conseguir a maior quantidade de triunfos para poder cumprir nossos objetivos.
12: Já pelo lado do Atlético Mineiro, sem Hulk, que fechou com o Fluminense, agora a grande pergunta é quem assume o posto de goleador do Galo. Pernat vive uma fase boa e fazendo gols, mas tem a briga com Cacierra também, que é parada dura. O Atlético Mineiro não definiu a equipe, ainda que vai a campo, mas espera contar com o apoio do torcedor para conseguir mais 3 pontos no Campeonato Brasileiro. Até porque o Galo ocupa a 11ª colocação com 24 pontos e está ali bem próximo da zona baixa da tabela. Agência Rádio Web com informações do Brasileirão, Daniele Esperon.
14: Valeu, Daniele Esperon. Jogo é daqui a pouquinho, a bola vai rolar. 7h30, Bahia e Atlético. Atlético e Bahia na Arena MRV. Daniele Esperon trouxe os detalhes. Ouviu aí o Ramos Mingo e também, mais cedo ouvimos aí com o Bruno Mendes, o Cacierra. Quem vai marcar hoje, hein? Tem que ficar esperto com Everton Ribeiro, William José, Eric Pulga, esses caras aí tem que ficar atento. Notícia ótima, excelente. Milton Nascimento recebeu alta hospitalar nesta terça-feira após permanecer internado no Rio de Janeiro para tratar uma pneumonia. O cantor de 83 anos havia sido hospitalizado na quinta. Bituca continuará o tratamento e os cuidados necessários em casa. Durante a internação, a equipe do artista informou que ele estava estável e apresentava boa evolução clínica. Milton enfrenta outros problemas de saúde nos últimos anos. O cantor recebeu o diagnóstico de Parkinson em 2023 e de demência por corpus de Lewy em 2024. Força para o nosso grande Milton Nascimento, que fecha hoje o programa junto com a Orquestra Ouro Preto Paisagem na Janela.

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3: 17:02.
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3: 17:05.
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0: 18 horas.
1: Em nome do Pai, do Filho e do Espírito Santo. Amém. O anjo do Senhor anunciou a Maria e ela concebeu do Espírito Santo. Ave Maria, cheia de graça, o Senhor é convosco. Bendita sois vós entre as mulheres e bendito é o fruto do vosso ventre, Jesus. Santa Maria, Mãe de Deus, rogai por nós, pecadores, agora e na hora da nossa morte. Amém. Eis aqui a serva do Senhor. Faça-se em mim segundo a vossa palavra. Ave Maria, cheia de graça, o Senhor é convosco. Bendita sois vós entre as mulheres e bendito é o fruto do vosso ventre, Jesus. Santa Maria, Mãe de Deus, rogai por nós, pecadores, agora e na hora da nossa morte. Amém. E o Verbo de Deus se fez carne e habitou entre nós. Ave Maria, cheia de graça, o Senhor é convosco. Bendita sois vós entre as mulheres e bendito é o fruto do vosso ventre, Jesus. Santa Maria, Mãe de Deus, rogai por nós, pecadores, agora e na hora da nossa morte. Amém. Rogai por nós, Santa Mãe de Deus, para que sejamos dignos das promessas de Cristo. Oremos. Infundi, Senhor, em nossos corações a vossa graça. Nós vos suplicamos, a fim de que, conhecendo pela embaixada do anjo a encarnação de Jesus Cristo, vosso Filho, pelos merecimentos de sua paixão e morte na cruz, cheguemos à glória da ressurreição, pelo mesmo Cristo nosso Senhor. Amém. Glória ao Pai, ao Filho e ao Espírito Santo, como era no princípio, agora e sempre.

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1: 18 horas e 6 minutos. 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
11: 18 horas e 11 minutos.
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0: país. Direto dos estúdios da Empresa Brasil de Comunicação, em Brasília, vem aí a Voz do Brasil. Em Brasília, 19 horas. Está no ar a Voz do Brasil. As notícias do governo federal que movimentaram o país no dia de hoje.
1: Olá, boa noite.
0: Boa noite para você que nos acompanha em todo o país.
1: Terça-feira, 21 de julho de 2026.
0: Vamos aos destaques na Voz do Brasil.
1: Brasil continua fora do mapa da fome, segundo o relatório divulgado hoje pelas Nações Unidas.
0: Documento aponta ainda que país reduziu a insegurança alimentar severa. Márcia Fernandes.
2: A proporção da população brasileira que não tem renda suficiente para consumir a quantidade mínima de calorias para uma vida saudável se manteve abaixo de 2,5%. O indicador é utilizado para apontar se o país está no mapa da fome.
1: Portaria regulamenta o trabalho no comércio durante os feriados.
0: Norma estabelece que o funcionamento nesses dias vai depender de negociação coletiva. Gabriela Noronha.
3: Na prática, o acordo impede que as empresas escalem funcionários nos feriados por decisão unilateral.
1: E vamos falar também do Julho Amarelo, mês de conscientização sobre hepatites virais.
0: Saiba mais sobre a doença, a importância do diagnóstico precoce e o tratamento oferecido pelo SUS. Graziele Bezerra.
4: Todos os anos, mais de 1.300.000 pessoas morrem por complicações causadas por algum tipo de hepatite.
1: Hoje, na apresentação da Voz do Brasil, Luciana Vasconcelos e Nazi Brum.
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1: Relatório da Organização das Nações Unidas para a Alimentação e Agricultura, divulgado hoje, estima uma queda da fome no mundo.
0: Em 2025, eram 645 milhões de pessoas, quase 14 milhões a menos quando comparado ao triênio encerrado em 2024.
1: E, de acordo com o documento, o Brasil registrou redução da insegurança alimentar severa e continua fora do mapa da fome.
0: Isso significa que o país manteve abaixo de 2,5% a proporção de quem não tem renda suficiente para consumir a quantidade mínima de calorias para uma vida saudável.
2: Segundo o relatório O Estado da Segurança Alimentar e Nutrição no Mundo 2026, o Brasil segue fora do mapa da fome. O documento, elaborado em conjunto pela Organização das Nações Unidas para a Alimentação e Agricultura, Organização Mundial de Saúde, Fundo das Nações Unidas para a Infância e outros órgãos ligados às Nações Unidas, foi divulgado nesta terça-feira. A proporção da população brasileira que não tem renda suficiente para consumir a quantidade mínima de calorias para uma vida saudável se manteve abaixo de 2,5%. Esse indicador, chamado de prevalência de subnutrição, é utilizado para apontar se o país está ou não no mapa da fome. O relatório também apontou a diminuição da insegurança alimentar severa, que chegou a 0,6%. O ministro do Desenvolvimento e Assistência Social, Família e Combate à Fome, Wellington Dias, explicou esse percentual.
5: O Brasil continua fora do mapa da fome. Dentro do Brasil, tivemos redução na insegurança alimentar severa de 1,2% para 0,6%. Isso significa que aproximadamente 1 milhão e 200 mil pessoas que estavam naquela situação mais grave, aquela que coloca em risco a vida, ficaram agora fora do mapa da fome.
2: Os dados divulgados são relativos ao período entre 2023 e 2025. De acordo com o relatório, o custo da dieta saudável no Brasil foi de US$ 4,89, em paridade do poder de compra por pessoa ao dia. Isso equivale a cerca de R$ 12,13 em poder de compra local. O relatório estima que 7,8% da população mundial enfrentou a fome, o que representa 645 milhões de pessoas, uma redução de quase 14 milhões de pessoas em todo o planeta em comparação com o triênio encerrado em 2024. Para chegar aos números do relatório sobre segurança alimentar e nutrição, foram utilizados indicadores como tamanho da população, perfil de renda e custo médio de uma cesta de alimentos saudável. Reportagem Márcia Fernandes.
1: funcionamento do comércio em feriados, de forma geral, vai depender de negociação coletiva.
0: É o que estabelece uma norma regulamentada por meio de portaria do Ministério do Trabalho e Emprego.
1: O texto também define exceções, como postos de combustíveis, hotéis, restaurantes, entre outros serviços.
3: O acordo assinado nesta terça-feira, que formaliza regras sobre o funcionamento do comércio em feriados, é resultado da negociação entre representantes de trabalhadores e de empregadores. O documento condiciona a abertura de determinados tipos de atividades à autorização prévia, a ser definida por convenção coletiva de trabalho, entre elas supermercados, lojas e comércio varejista em geral. De acordo com Luiz Marinho, ministro do Trabalho e Emprego, a medida é um instrumento de equilíbrio entre as partes.
6: O diálogo permanente é a ferramenta mais eficiente para evitar conflitos. O que a gente espera é que tenha maturidade das lideranças sindicais, trabalhadores, empregadores, para, em torno de uma mesa, um café, um chá, vocês possam encontrar soluções de problemas que parece que não tinha solução. E quanto mais se conversa, pode-se ir aproximando essa possibilidade.
3: Na prática, o acordo impede que as empresas escalem funcionários nos feriados por decisão unilateral. Questões como pagamento adicional, folgas e compensação de jornada também deverão ser definidas em negociação coletiva. Para Ivo Dall'Acqua, diretor da Confederação Nacional do Comércio de Bens, Serviços e Turismo, o debate deve continuar.
7: A coisa não para por aqui, nós temos absoluta consciência disso, mesmo porque novas formas, novos mecanismos, novas ferramentas vêm sendo incorporadas ao mundo do trabalho. Então eu creio que hoje nós estamos celebrando um acordo muito bem discutido, foi consensuado, mas o nosso diálogo tem que ser permanente.
3: As novas regras não se aplicam, no entanto, às atividades que já possuem autorização permanente para funcionar em feriados, como hospitais, hotéis, postos de combustíveis e outros serviços considerados essenciais. As empresas que descumprirem o acordo ficam sujeitas à fiscalização e à aplicação de multas administrativas. Reportagem Gabriela Noronha.
0: A regra se aplica exclusivamente aos feriados. O funcionamento do comércio aos domingos permanece regulamentado por lei.
1: Julho é o mês de conscientização sobre as hepatites virais.
0: A campanha Julho Amarelo chama atenção para a prevenção, o diagnóstico precoce e o tratamento da doença, que muitas vezes evolui de forma silenciosa.
1: Confira na reportagem quais são os sinais de alerta e como o SUS atua no combate às hepatites.
8: A manicure Tabata Nepomuceno contraiu hepatite D quando criança e a tipo B depois de adulta. A doença provocou uma cirrose hepática e há 11 anos ela passou por um transplante de fígado. Hoje, ela se dedica a alertar sobre os perigos da doença.
9: Hoje, os maiores índices de transplante hepático no Brasil são por conta do vírus da hepatite B, hepatite C e hepatite D. O tratamento precoce evita a evolução da doença.
8: Os principais sintomas da hepatite são cansaço intenso, febre, náuseas e vômitos, dor abdominal, pele e olhos amarelados, urina escura e fezes claras. Mas isso já na fase inflamatória do fígado. O hepatologista Henrique Carvalho Rocha, do Hospital Universitário de Brasília,

0: pessoas que têm relação sexual desprotegida, usuários de drogas. Então, esses pacientes que tenham risco maior, esses realmente têm que ficar vigiando.
1: Segundo a Organização Mundial da Saúde, as hepatites virais matam mais que o vírus da AIDS. Todos os anos, mais de 1 milhão e 300 mil pessoas morrem por complicações causadas por algum tipo de hepatite. A campanha Julho Amarelo reforça a importância do diagnóstico precoce e o tratamento dessas doenças, como explica Tieme Arakawa, coordenadora-geral de Vigilância das Hepatites Virais do Ministério da Saúde.
2: É durante esse mês que a gente tem uma série de atividades sendo realizadas para mobilização em relação à testagem, em relação à vacinação, em relação à educação em saúde, para que a gente realmente possa dar visibilidade a essas doenças que ainda são um grave problema de saúde pública.
1: Ainda de acordo com Arakawa, o SUS oferece diagnóstico e tratamento gratuitos.
2: Então, vacina da hepatite A e vacina da hepatite B estão disponíveis no SUS. A queda dos casos de hepatite A se deu muito por causa da vacinação. Em relação ao diagnóstico, a gente tem testes rápidos de hepatite B e hepatite C. São testes que são realizados dentro da unidade básica de saúde ou em qualquer outro tipo de serviço e tem um resultado em até 30 minutos.
1: Existem 5 tipos de hepatites virais. No Brasil, as mais comuns são causadas pelos vírus A, B e C. O tipo D é mais comum na região norte do país e a hepatite E, menos frequente em solo brasileiro, ocorre com maior facilidade na África e na Ásia. As hepatites A e E são transmitidas por ingestão de água ou alimentos contaminados, falta de saneamento básico e higiene inadequada. Já as hepatites B, C e D são transmitidas por contato com sangue contaminado, relações sexuais desprotegidas, compartilhamento de agulhas, seringas ou objetos pérfuro-cortantes, e da mãe para o bebê, a chamada transmissão vertical. Reportagem Graziele Bezerra.
3: Agricultoras rurais podem participar da chamada pública voltada ao fortalecimento da autonomia e da geração de renda das mulheres no campo.
4: Serão destinados cerca de 49 milhões de reais a 67 projetos.
5: A chamada pública vai contemplar mulheres em todas as regiões do país. É destinada, por exemplo, a agricultoras familiares, assentadas da reforma agrária, quilombolas, indígenas e extrativistas. Os projetos selecionados vão contar com profissionais na assistência técnica para apoiar as produtoras rurais na organização da produção, no acesso às políticas públicas, na adoção de práticas agroecológicas, na comercialização e no fortalecimento das organizações coletivas. Quem explica é a presidente da Agência Nacional de Assistência Técnica e Extensão Rural, ANATER, Loroana Coutinho de Santana.
6: Eles estarão realizando um acompanhamento desde a produção, passando pelo processamento, pela gestão das organizações, né, sejam elas individuais ou coletivas, até a comercialização dos produtos. Então, esse profissional é justamente a espinha dorsal para o fortalecimento dessas mulheres, né, para que elas possam, a exemplo, vislumbrar ações no âmbito da sua produção, para que elas possam gerar renda, possam ter organização na sua unidade.
5: A agricultora familiar Ilneia Barros participou de um curso de assistência técnica e extensão rural e conta como foi o acompanhamento.
7: Fiz extensão rural para que eu pudesse beneficiar os meus produtos. E através de as nutricionistas, o pessoal, me deram todo suporte para que eu viesse a ter um desempenho legal no campo e poder vender a minha mercadoria.
5: Os projetos deverão atender, no mínimo, 50% de mulheres negras, 30% de mulheres jovens e 30% de mulheres de povos e comunidades tradicionais, com prioridade para quilombolas e indígenas. Também terão preferência propostas voltadas a mulheres em situação de maior vulnerabilidade social, como vítimas de violência e responsáveis pelo cuidado de pessoas com deficiência. As entidades credenciadas na ANATER poderão apresentar propostas entre os dias 16 e 31 de julho de 2026, por meio do portal anater.org/chamada-pública. Reportagem Thaís Araújo.
3: A garantia de que insumos essenciais cheguem a

0: Regiões remotas cortadas por rios depende das condições de navegabilidade.
1: Para evitar desabastecimento, especialmente no norte do país, o Departamento Nacional de Infraestrutura de Transportes, o DENIT, reforçou o monitoramento hidroviário.
0: O levantamento feito em tempo real permite o planejamento da navegação em tempos de cheias ou seca dos rios.
2: As condições de navegabilidade dos rios brasileiros são monitoradas de forma contínua. Elas servem para orientar o transporte hidroviário, o deslocamento de pessoas e o abastecimento de cidades com combustíveis, alimentos, medicamentos e outros insumos essenciais, especialmente na região norte. Para isso, o Departamento Nacional de Infraestrutura de Transportes, o DENIT, desenvolveu o Plano de Monitoramento Hidroviário. O levantamento considera informações como nível das águas, vazão dos rios, profundidade dos canais e outros parâmetros hidrológicos. Os dados são usados para identificar trechos com possível restrição à passagem de embarcações e para orientar o planejamento das ações de manutenção. Na região norte, o sistema acompanha essas informações em tempo real e também considera os efeitos de fenômenos climáticos, como o El Niño, que podem alterar o regime dos rios. Segundo o Ministério dos Portos e Aeroportos, as condições dos rios variam ao longo do ano por causa das chuvas e da dinâmica natural das águas. Na estiagem, o nível dos rios pode limitar a navegação em alguns trechos. Já no período de cheia, o aumento da correnteza e as mudanças no leito dos rios também podem interferir na circulação de embarcações. Com base nos dados, é possível planejar a segurança da navegação, a continuidade do transporte de passageiros e cargas e a maior confiabilidade das hidrovias brasileiras. Reportagem Edinaldo Júnior.
1: Há 36 anos, o Estatuto da Criança e do Adolescente, o ECA, transformou a proteção da infância e da juventude em uma rede integrada de ações.
0: E garantiu a implantação do Sistema de Garantia dos Direitos da Criança e do Adolescente.
1: O sistema reúne conselhos tutelares, delegacias, Ministério Público, Poder Judiciário.
0: E integra diversas áreas, como assistência social, saúde, educação, cultura e lazer, além dos canais de denúncia e fiscalização.
1: Vamos saber como funciona com o repórter Pablo Mundim.
3: O Estatuto da Criança e do Adolescente mudou a forma como o Brasil protege a infância. Com o marco legal criado em 1990, crianças e adolescentes deixaram de ser vistos apenas como pessoas que precisavam de assistência e passaram a ser reconhecidos como sujeitos de direitos. Ao longo desses 36 anos de atuação, o Estatuto estruturou uma rede de proteção composta por diferentes instituições, como explica a socióloga Enid Rocha.
4: Antes do ECA, crianças e adolescentes não eram vistos como sujeitos de direitos. A gente naturalizava o envolvimento de crianças no trabalho doméstico. Hoje, com o ECA, eles passaram a ser vistos como pessoa em desenvolvimento. E a Constituição é muito clara, no artigo 227, quando ela coloca prioridade absoluta e diz assim que o Estado, a família e a sociedade têm o dever de proteger crianças e adolescentes.
3: A proteção integral que prevê o Estatuto é feita pelo Sistema de Garantia dos Direitos da Criança e do Adolescente, que reúne conselhos tutelares, delegacias especializadas, Ministério Público, Judiciário, Assistência Social, Saúde, Educação e canais de denúncia. Fábio Meirelles, diretor de Proteção da Criança e do Adolescente, destaca que cada órgão tem uma função específica, mas todos trabalham de forma integrada para proteger vítimas e interromper ciclos de violência.
5: A rede de proteção é um conjunto de instituições, serviços, que atuam de forma integrada para garantir os direitos de crianças e adolescentes e protegê-los de qualquer forma de violência, negligência, exploração ou violação de direitos. Então, nenhuma instituição atua sozinha. A proteção, ela vai depender da articulação entre diferentes políticas públicas.
3: Em muitos casos, o primeiro atendimento é feito pelo Conselho Tutelar. É ele quem recebe denúncias, aplica medidas de proteção e aciona os demais serviços sempre que há ameaça ou violação de direitos. O presidente do Colegiado dos Conselheiros Tutelares de Goiânia, Rondinelli Ná Barbosa, explica qual é o papel do Conselho.
6: Quando essas denúncias chegam até o Conselho Tutelar, A nossa primeira preocupação é em acolher, para que nós possamos fazer o encaminhamento correto, tratar essa criança ou adolescente de forma adequada e enquadrar eles no programa ou no serviço que melhor vai assistir à demanda que ele necessita.
3: Quando há indícios de crime, entram em ação as delegacias de proteção à criança e ao adolescente. As investigações comandadas pelas unidades especializadas buscam responsabilizar os autores e garantir que as vítimas sejam acolhidas, evitando a revitimização durante o processo, como defende a delegada Valéria Martirena.
7: A gente trabalha com os casos de violência contra essa criança e adolescente, que geralmente são os crimes sexuais e crimes de maus tratos. Tem muitos policiais capacitados nas unidades circunscricionais também, que podem ouvir essa criança e esse adolescente vítima de violência em depoimento especial.
3: O Estatuto da Criança e do Adolescente é um marco legal que criou uma rede de proteção com atuação integrada. Uma responsabilidade compartilhada entre o poder público e toda a sociedade para garantir que cada criança e cada adolescente cresçam com segurança, dignidade e seus direitos respeitados. E qualquer pessoa pode ajudar ao presenciar ou suspeitar de violência física, psicológica, sexual, casos de negligência, abandono ou exploração de crianças e adolescentes. A orientação é denunciar. O Disque 100 funciona gratuitamente todos os dias e atende casos de violação de direitos humanos. Os conselhos tutelares, delegacias especializadas e da Polícia Militar também podem ser acionadas em situações de emergência. Reportagem Pablo Mundim.
0: Atenção, estudantes e pesquisadores. Já está aberto o prazo de inscrição para uma das principais premiações científicas do país.
1: O Prêmio Jovem Cientista, neste ano, busca incentivar projetos de inovação tecnológica voltados para o desenvolvimento social e sustentável.
0: Saiba mais com Cláudio Mário Carvalho.
8: As inscrições para o Prêmio Jovem Cientista 2026 seguem abertas até 14 de agosto. O tema deste ano é o uso da inteligência artificial para reduzir desigualdades e promover o desenvolvimento sustentável. A premiação contempla 5 categorias: mestre e doutor, estudante do ensino superior, estudante do ensino médio e mérito institucional, que reconhece uma universidade e uma escola pelo destaque na participação. Podem concorrer estudantes e pesquisadores que atendam aos critérios de idade e formação previstos no regulamento. Os vencedores vão receber laptops e bolsas de pesquisa do Conselho Nacional de Desenvolvimento Científico e Tecnológico, com valores entre R$5.000 e R$40.000. As inscrições podem ser feitas pelo site jovemcientista.cnpq.br. Claudio Mário Carvalho, para a Voz do Brasil.
1: O Ministério da Educação informou que a plataforma MEC Livros já registrou mais de 618 mil empréstimos virtuais.
0: Saiba quais as obras mais procuradas e como acessar com Raquel Mariano.
9: Segundo o Ministério da Educação, a plataforma MEC Livros reúne mais de 1 milhão de usuários e acumula 384 mil horas de leitura. São Paulo lidera o número de cadastros, seguido por Rio de Janeiro, Minas Gerais, Bahia e Ceará. O catálogo reúne cerca de 25 mil obras e permite leitura imediata pela internet. Nos últimos 30 dias, entre os 4 títulos mais emprestados, 2 são de brasileiros. O primeiro lugar foi Torturado, escrito pelo baiano Itamar Vieira Júnior. O romance narra a história de duas irmãs, Bibiana e Belonísia, que, marcadas por um acidente de infância, desenvolvem uma relação profunda de dependência. A obra ainda trata da escravidão contemporânea. E em quarto lugar está A Cabeça do Santo, de Socorro Acioli, publicado em 2014, que mistura realismo mágico e cultura nordestina. A história acompanha Samuel. Ele descobre que consegue ouvir as preces secretas das mulheres para Santo Antônio ao se abrigar dentro da cabeça oca e gigantesca de uma estátua inacabada do santo. Os outros livros mais emprestados estão em segundo lugar: Noites Brancas, do russo Russo, Dostoiévski, que explora a solidão, o amor não correspondido e a ilusão. Já em terceiro lugar está A Vegetariana, de Han Kang, escritora sul-coreana, vencedora do Prêmio Nobel da Literatura. O livro conta a história de uma mulher comum que, após ter um pesadelo violento, decide parar radicalmente de consumir e cozinhar carne. Os acessos ao Mac Livros são feitos pela versão para internet e por aplicativo para dispositivos móveis. A versão web concentra 52% do tempo de uso. Mais informações em maclivros.mec.gov.br. Raquel Mariano, para a Voz do Brasil.
1: E essas foram as notícias do Governo Federal.
0: Uma realização da Secretaria de Comunicação Social da Presidência da República.
1: Com produção da Empresa Brasil de Comunicação.
0: Fique agora com as notícias do Poder Judiciário do Congresso Nacional. Boa noite.
1: Boa noite para você e até amanhã.
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12: Em Angola, presidente do STF e do CNJ defende independência do Judiciário.
13: Painel Justiça em Números reúne dados do Poder Judiciário brasileiro e pode ser acessado por todos os cidadãos.
12: Estão abertas as inscrições para a 16ª Semana da Execução Trabalhista.
13: Boa noite, eu sou Marcela Luiz.
12: Eu sou Walter Lima.
13: Presidente do Supremo Tribunal Federal e do Conselho Nacional de Justiça, ministro Edson Fachin, defende independência do judiciário e o diálogo entre os poderes de países democráticos.
12: A fala ocorreu em uma aula magna em Luanda, capital de Angola, na África. Judite Aragão.
14: Fachin disse que essa independência existe para proteger o cidadão. Isso porque o juiz tem que decidir com imparcialidade e sem ceder a pressões políticas, econômicas ou sociais.
15: A independência judicial não pertence ao juiz, pertence ao cidadão. Não existe para proteger magistradas e magistrados. Existe para proteger quem será julgado por eles.
14: O presidente do STF e do CNJ, Edson Fachin, também deixou claro que a democracia constitucional exige diálogo constante entre os poderes.
13: Relatório Justiça em Números 2026, principal publicação estatística do Poder Judiciário Brasileiro, é feito a partir do DataJud, que é a Base Nacional de Dados da Justiça.
12: Além do relatório anual, o painel Justiça em Números também é feito com dados do DataJud. Marcelo Della Libera.
16: O painel Justiça em Números é disponibilizado pelo Conselho Nacional de Justiça de forma online. Ele apresenta os indicadores do relatório Justiça em Números e é atualizado mensalmente. A ferramenta disponibiliza painéis de temas como direito à saúde, violência contra a mulher, crime organizado e sobre a gestão processual dos tribunais.
17: A pesquisadora Isabelle Mota, do Departamento de Pesquisas Judiciárias, destaca um dado histórico sobre o trabalho do Poder Judiciário em 2025.
18: Mesmo recebendo o maior número de novos processos desde o início da série histórica em 2009, conseguimos reduzir o estoque do número de processos pendentes. E 2026 já aponta um novo recorde. Até o momento, nosso painel registra mais de 17 milhões de novos processos, acima dos 16 milhões registrados no mesmo período do ano passado.
16: Esse dado está disponível no painel e pode ser acessado em justiça-em-números.cnj.jus.br.
13: Partidos, coligações e federações já podem realizar as convenções partidárias.
12: As convenções vão até 5 de agosto. Estevão Furtado.
19: O período das convenções partidárias começou ontem, 20 de julho. A data também marcou o início do prazo para exercício do direito de resposta contra ofensas, com prazos de 24 a 72 horas, conforme o veículo de comunicação.
13: Estão abertas as inscrições para a 16ª Semana da Execução Trabalhista.
12: Pessoas e empresas com processos em fase de execução podem inscrever ações na campanha. Larissa Batista.
20: Com o slogan Seu Direito por Inteiro, a iniciativa, marcada para o período de 14 a 18 de setembro em todo o país, é um esforço concentrado Estado para localizar bens de devedores, incentivar acordos e dar mais celeridade ao pagamento dos créditos trabalhistas. Para outras informações sobre a 16ª Semana Nacional da Execução Trabalhista, acesse csjt.jus.br.
2: STJ suspende liminar que havia determinado paralisação da construção da ponte do Avial, no município amazonense de Tefé.
21: Com a decisão, foi autorizada a imediata retomada da obra. Fátima Uchoa.
22: Ao conceder liminar em ação popular para paralisar a construção, o TRF1 entendeu haver indícios de irregularidades na licitação para a contratação da empresa responsável pela obra. Contudo, ao atender pedido do município de Tefé, o vice-presidente do STJ, ministro Luiz Felipe Salomão, no exercício da presidência, destacou que a construção da ponte do Abial busca assegurar a prestação regular de serviços públicos essenciais aos mais de 15 mil moradores da região. E é evidente o risco na demora, porque a obra depende da estiagem dos rios amazônicos para a execução.
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2: Uma boa noite.
21: E até amanhã.
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0: Mercado.
1: Eu sou Humberto Pinheiro e estes são os destaques de hoje do Jornal do Senado, que começa agora. Plano de educação, licença paternidade e segurança marcam o semestre no Senado. Senado vai discutir tratamento para pacientes com doenças raras. Proposta que estabelece regras para profissionais da saúde estética será discutida no Senado. Boa noite. A Comissão de Segurança Pública aprovou neste primeiro semestre uma série de projetos de lei que aumenta as penas para vários tipos de crimes, como roubo de câmeras de vigilância, combustíveis e de celulares, e para o uso de menores de idade para a prática de delitos. A comissão também votou propostas que reduzem benefícios para condenados por crimes violentos e aumentam o tempo de internação de menores infratores. Repórter Bruno Lourenço.
2: A Comissão de Segurança Pública aprovou o aumento das penas para crimes de furto, roubo e receptação de câmeras de vigilância e sistemas de monitoramento eletrônico. Outro projeto votado no semestre tipifica e endurece as penas para os crimes de furto e roubo de petróleo, combustíveis e derivados. Numa tentativa de conter as perfurações clandestinas e o avanço de facções criminosas sobre o mercado de distribuição, o colegiado aprovou ainda a proposta que prevê punição maior para furto de celular para a prática de fraudes e outra que dobra a pena para o furto de aparelhos celulares e aumenta a penalidade para o roubo, que é a subtração do telefone com o emprego de violência. Dois projetos relacionados a menores de idade passaram pela CSP. Um deles acrescenta nova agravante genérica ao Código Penal para punir adultos que utilizam crianças ou adolescentes para cometer crimes. Outro admite até 10 anos de internação para adolescentes infratores, como defendeu o senador Fabiano Contarato, do PT do Espírito Santo.
3: Eu não acho razoável você explicar para uma mãe que teve a filha vítima de estupro, para um rapaz de 17 anos, que após estuprar, matou e ocultou o cadáver, ele vai ficar internado até 3 anos.
2: A Comissão de Segurança Pública também aprovou no semestre iniciativas que proíbem a concessão de liberdade provisória a réus acusados de crimes que resultem em morte dolosa, ou seja, cometidos com intenção, e de liberdade provisória ou medidas cautelares alternativas a presos em flagrante por crimes hediondos ou equiparados. O relator, senador Wilder Moraes, do PL de Goiás, diz que a impunidade e a soltura reiterada de criminosos perigosos alimentam os índices de violência.
4: Indivíduos que pratiquem delitos de tal natureza não devem ser agraciados com liberdade provisória. Criminosos que praticam crimes hediondos devem permanecer presos.
2: A Comissão de Segurança Pública ainda aprovou o projeto de lei que põe fim à soltura automática de presos caso a justiça atrase a revisão periódica da prisão preventiva.
1: Acesso a diagnóstico, medicamentos e tratamentos para pessoas com doenças raras estará em debate na Comissão de Direitos Humanos do Senado. A audiência pública vai reunir especialistas, representantes de pacientes e autoridades para discutir os desafios enfrentados por essa população. Um dos principais temas será a situação do Elevides, medicamento indicado para pacientes com distrofia muscular de Duchenne. A reportagem é de Patrícia Oliveira.
5: O debate sobre o acesso a terapias avançadas para doenças raras também vai tratar da situação regulatória do medicamento Elevides, usado no tratamento da distrofia muscular de Duchenne, uma doença que provoca a perda progressiva da força muscular. A comercialização do remédio foi suspensa temporariamente devido a efeitos colaterais graves. A audiência deve reunir representantes da Anvisa, do Ministério da Saúde, da indústria farmacêutica, especialistas e familiares de pacientes. Para o senador Hermes Klan, do PL de Santa Catarina, a rapidez no acesso ao tratamento é fundamental para quem convive com a doença.
6: E é muito grave, é doído, a gente sente muito. Então, é para ontem, essa gente não pode esperar.
5: Devem ser discutidas também as políticas públicas voltadas a pessoas com doenças raras. A data da audiência ainda será definida.
1: O Senado deve analisar um projeto que define quais profissionais estão habilitados a atuar na área da saúde estética. A proposta busca estabelecer regras mais claras para o setor e evitar insegurança jurídica. A A intenção é dar mais segurança tanto aos profissionais que prestam esses serviços quanto aos consumidores que buscam procedimentos estéticos. As informações com o repórter Douglas Castilho.
0: O texto limita a atuação profissional no setor àqueles que detêm formação superior específica, como biólogos, biomédicos, enfermeiros, farmacêuticos, fonoaudiólogos ou fisioterapeutas. A medida, porém, não modifica as atividades que, por legislação específica, sejam reservadas aos formados em medicina ou odontologia. O autor do projeto, o senador Isalci Lucas, do PL do Distrito Federal, explicou o que muda caso a proposta seja aprovada.
7: O que é competência de um médico, odontólogo, é só eles. Esses demais profissionais só podem fazer aquilo que é ligado à atividade deles. Então a gente garante, inclusive na lei, que haja fiscalização dos conselhos regionais, tenham realmente registro do conselho de todas as atividades, para poder ter legitimidade para atuar no mercado. Mas cada um dentro do seu quadradinho, vamos dizer.
0: Segundo a Sociedade Brasileira de cirurgia plástica, 1.500.000 procedimentos estéticos são realizados por ano no Brasil. Na justificativa do projeto, o autor afirma que a segurança jurídica trazida pela proposta, que ainda aguarda distribuição para a comissão responsável, deve impulsionar ainda mais o crescimento do setor.
1: A senadora Damares Alves, do Republicanos do Distrito Federal, apresentou um balanço das atividades da Comissão de Direitos Humanos no primeiro semestre de 2026. Como presidente da comissão, Damares ressaltou que o colegiado manteve uma agenda voltada à análise de projetos de lei, ao recebimento de denúncias de violações de direitos humanos e à realização de audiências públicas. Segundo a parlamentar, os trabalhos resultaram na aprovação de propostas relacionadas à proteção das mulheres, da juventude e ao enfrentamento da violência.
8: A nossa comissão no Senado virou uma central de recebimento de denúncias de violações de direitos humanos. E toda denúncia, toda demanda que chega gera um processo interno dentro da comissão. Às vezes uma denúncia tem 6, 7 encaminhamentos. Então nós estamos dando resposta para o povo lá na ponta.
1: O plenário do Senado encerrou o primeiro semestre legislativo com a votação de propostas nas áreas de educação, direitos sociais e segurança pública. Entre os destaques estão o novo Plano Nacional de Educação, a ampliação da licença paternidade e o endurecimento de penas para diversos crimes. As matérias aprovadas buscam modernizar políticas públicas, ampliar direitos e reforçar o combate à criminalidade. Algumas propostas já seguiram para análise da Câmara dos Deputados, enquanto outras aguardam sanção presidencial. Os detalhes com o repórter Pedro Pincer.
9: O primeiro semestre de 2026 foi marcado por uma intensa agenda legislativa no Senado, com a aprovação de projetos importantes para o país. Na educação, o principal destaque foi o novo Plano Nacional de Educação, que define as diretrizes para as políticas públicas do setor até 2036. Entre as prioridades estão a ampliação do acesso à escola, a melhoria da qualidade do ensino e a redução das desigualdades. A senadora Tereza Leitão, do PT de Pernambuco, destacou o foco na qualidade.
10: Do ponto de vista dos objetivos gerais do PNE, é afirmativo em relação ao direito à educação, da educação básica à pós-graduação, estabelecendo a qualidade como foco, tal como demarcando desafios atinentes à redução de desigualdades, à erradicação do analfabetismo, à valorização profissional, com um modelo de financiamento que faça o plano vivo e não apenas uma carta de intenções.
9: Entrada no mercado de trabalho, conciliação entre família e emprego, autonomia econômica de mulheres e proteção de trabalhadores vulneráveis também foram temas discutidos no Senado no primeiro semestre deste ano. Parte dessas propostas já foi transformada em lei. Uma delas é a ampliação da licença paternidade, tema debatido há quase 20 anos no Congresso Nacional. Entre as contribuições do Senado na segurança pública no primeiro semestre de 2026, está uma ampla reformulação da Lei Penal Brasileira, com o objetivo de frear crimes patrimoniais e fraudes eletrônicas. Entre as principais mudanças, a pena máxima para furto simples passou de 4 para 6 anos. O furto de celular passou a ter tipificação qualificada. E a pena mínima para roubo com resultado de lesão corporal grave subiu para 10 anos.
1: Música. trabalhos técnicos de João Lira, o Jornal do Senado fica por aqui. Acompanhe agora as notícias da Câmara dos Deputados. Boa noite e até amanhã.
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12: Câmara aprova que agressor pague pelo tratamento de saúde da vítima.
13: Deputados proíbem o uso da substância bisfenol A em produtos infantis.
12: Política de apoio ao transporte rodoviário profissional avança na casa.
13: Boa noite. A Câmara começou a analisar a proposta que cria a política de apoio ao transporte rodoviário profissional. O texto foi aprovado pela CCJ e agora será debatido por uma comissão especial. A reportagem é de Paula Bittar.
14: A Comissão de Constituição e Justiça da Câmara aprovou uma proposta de emenda à Constituição que cria a Política Nacional de Apoio à Atividade de Transporte Rodoviário Profissional. A política tem o objetivo de assegurar infraestrutura mínima para o cumprimento das normas de segurança viária e trabalhista aplicáveis aos motoristas do transporte de cargas e de passageiros. O texto considera a infraestrutura mínima a existência em intervalos regulares de locais de repouso e descanso dotados de condições adequadas de segurança e higiene. A proposta prevê que a Política Nacional de Apoio à Atividade de Transporte Rodoviário Profissional seja criada pela União em articulação com estados, Distrito Federal, municípios e setor privado. O texto estabelece que o motorista em atividade de transporte rodoviário profissional não poderá ser penalizado por descumprir os intervalos de descansos se for reconhecida pelo poder público a falta de infraestrutura adequada no percurso. Além disso, enquanto não houver pontos de parada e descanso suficientes nas rodovias, os motoristas em viagens longas poderão fracionar o descanso diário. Hoje, a Lei do Caminhoneiro já prevê 11 horas de descanso por dia, das quais 8 seguidas. A PEC mantém essa regra e cria uma exceção. Em viagens longas, ou seja, com duração superior a 24 horas, o descanso poderá ser fracionado enquanto as rodovias não tiverem pontos de parada suficientes. No debate do tema na CCJ, o deputado Rodrigo de Castro, do União de Minas Gerais, destacou o benefício para os motoristas.
15: É uma medida que realmente beneficia aí motoristas profissionais do Brasil todo, que merecem melhores condições de trabalho, e o que essa Comissão de Constituição e Justiça, o que a Câmara dos Deputados proporciona a eles nesse momento é isso, a busca de melhores condições de trabalho, portanto também maior segurança, maior conforto para eles e maior segurança para todos os brasileiros.
14: A proposta que cria a Política Nacional de Apoio à Atividade de Transporte Rodoviário Profissional ainda precisa ser aprovada por uma comissão especial e pelo plenário da Câmara em 2 turnos de votação. Da Rádio Câmara de Brasília, Paula Bittar.
11: Transportes.
12: Charles Fernandes, do PSD da Bahia, pede agilidade nas obras de pavimentação da BR-030 no trecho entre Cocos e Mambaí, município de Goiás. Na opinião do deputado, a obra é fundamental para reduzir os custos do frete e impulsionar o escoamento da produção agrícola regional.
16: São centenas e centenas de produtores que estão ali produzindo sem ter as condições ideais de levar os seus produtos para os portos ou para os grandes centros, devido à dificuldade do frete. O que nós queremos agora é que esse segundo trecho seja concluído o mais rápido possível, para que possamos ir naquela parte da Bahia nascer uma nova Matopiba.
13: Charles Fernandes acrescenta que a conclusão da BR-030 vai encurtar em quase 200 quilômetros o trajeto entre o centro do Brasil e o litoral baiano. Para ele, o novo corredor asfáltico vai gerar turismo, desenvolvimento e integração para os estados da Bahia e de Goiás.
11: Saúde.
12: A proibição de BPA em produtos infantis foi aprovada na Comissão de Constituição e Justiça e já pode virar lei. Saiba mais sobre o assunto na reportagem de Sofia Peçanha.
17: A Comissão de Constituição e Justiça aprovou o projeto que proíbe a comercialização e a oferta gratuita de mamadeiras, bicos e chupetas que contenham a substância bisfenol A em sua composição. O texto já foi aprovado pelo Senado e altera a lei que trata da regulamentação de produtos destinados a lactantes e crianças de primeira infância. O bisfenol A, conhecido como como o BPA, é um composto químico utilizado na fabricação de plásticos resistentes, comuns em recipientes e utensílios do dia a dia. Em contato com alimentos e bebidas muito quentes, esses produtos podem liberar o BPA, que é cancerígeno, trazendo possíveis riscos à saúde, especialmente de bebês e crianças pequenas. O relator nas comissões de saúde de Constituição e Justiça, o deputado Diego Garcia, do Paraná, destacou que o projeto adota uma medida preventiva de proteção à saúde infantil, especialmente diante da vulnerabilidade de bebês e crianças pequenas à exposição a substâncias químicas.
18: O objetivo desse projeto é proteger principalmente os bebês e as crianças pequenas de substâncias que possam representar riscos à saúde. Ela reforça uma postura preventiva, especialmente em produtos utilizados diretamente na alimentação e no desenvolvimento infantil. É uma medida de cuidado com a primeira infância e de segurança para as famílias brasileiras.
17: Durante a discussão, o relator também ressaltou que a proposta acompanha normas sanitárias já adotadas pela Agência Nacional de Vigilância Sanitária, Anvisa, e por órgãos reguladores em outros países, que vem estabelecendo limites ou restrições ao uso do bisfenol A em produtos infantis.
18: O projeto ajuda a fortalecer regras sanitárias e incentiva a indústria a investir em materiais cada vez mais seguros. Por isso, vários órgãos reguladores passaram a discutir limites e restrições para o uso dessa substância em produtos infantis. Então, esse projeto, ele fortalece essa proteção e dá mais segurança jurídica e sanitária para a população.
17: Durante a votação, as comissões rejeitaram outras 6 propostas analisadas em conjunto, que previam restrições mais amplas ao uso do BPA e de outras substâncias químicas. A avaliação foi de que regras mais detalhadas sobre fiscalização e regulamentação devem ser definidas pelo Poder Executivo, por meio de órgãos técnicos como a Anvisa. Dessa forma, como a Câmara aprovou o texto do Senado sem mudanças, a proposta poderá seguir diretamente para a sanção presidencial. Da Rádio Câmara de Brasília, Sofia Pessanha.
11: Segurança Pública.
13: Flávia Moraes, do MDB Goiano, alerta para o aumento dos casos de feminicídio no Brasil. Ela defende a aprovação de proposta que cria o Sistema Nacional de Enfrentamento da Violência contra Meninas e Mulheres, com destinação de até 5 bilhões de reais para políticas públicas.
19: Apesar de nós termos no Brasil uma das leis mais completas do mundo no enfrentamento à violência contra a mulher, inclusive com a tipificação do feminicídio, é assustador o quanto os números têm aumentado. Nesse ano de 2026, no primeiro semestre, é um número recorde de mulheres mortas no nosso país. É um fenômeno que nós precisamos entender. E aqui, enquanto parlamentar, acompanhando os trabalhos da coordenação das mulheres, da Procuradoria da Mulher, nós estamos aí trabalhando um pacto envolvendo vários poderes, um pacto de combate ao feminicídio e também apresentando leis, apresentação conjunta de uma norma que vai garantir mais 5 bilhões de investimentos no enfrentamento à violência contra a mulher e ao feminicídio.
12: Flávia Moraes ressalta que as procuradorias da mulher das casas legislativas fortalecem a rede de apoio, proteção e acolhimento às vítimas de ameaças e violência. Ela cita a criação dessa instância de atuação na Assembleia do Estado de Goiás como passo importante para o combate ao feminicídio.
11: Justiça.
13: A Câmara determinou que o agressor pague pelo tratamento de saúde da vítima e agora o projeto está sendo analisado pelos senadores. A repórter Maria Neves tem os detalhes de como a cobrança será feita.
14: A Comissão de Constituição e Justiça da Câmara dos Deputados aprovou o projeto que obriga o agressor a pagar os tratamentos de saúde, inclusive mental, da mulher vítima de violência doméstica. O pagamento de tratamentos de saúde se estende também aos filhos do casal. Pelo texto aprovado, o juiz poderá inserir os custos com médicos, psicólogos e assistentes sociais no valor da pensão alimentícia devida à vítima pelo agressor. A deputada deputada Laura Carneiro, do PSD do Rio de Janeiro, autora do projeto, lembra que hoje, normalmente, as vítimas de violência são acolhidas pelo Sistema Único de Saúde e pelo Sistema de Assistência Social com recursos públicos, o que ela considera injusto.
20: Hoje, quando uma mulher sofre violência doméstica, o Estado oferece atendimento de saúde e suporte psicológico. Isso é um direito, claro. No entanto, meu projeto estabelece uma regra de justiça. Quem deve pagar por esse tratamento? É o agressor. O agressor passará a ter obrigação legal de ressarcir todos os custos do SUS e do sistema de assistência social. Não é justo que a sociedade inteira pague a conta de uma violência cometida por um indivíduo.
14: A redação aprovada foi proposta pela relatora na Comissão de Defesa dos Direitos da Mulher, deputada Sâmia Bonfim, do PSOL de São Paulo. No texto original, Laura Carneiro sugere a criação de uma pensão mensal para pagamento dos custos médicos da vítima de violência depois da conclusão do processo judicial. Essa obrigação não seria necessariamente considerada pensão alimentícia. O projeto inicial também prevê a prisão do agressor que não pagar a pensão devida para tratar as consequências da ofensa. Sâmia Bonfim, no entanto, lembra que a prisão por dívida é proibida no Brasil por meio da Convenção Americana de Direitos Humanos, incorporada à legislação brasileira com status constitucional. A única exceção a essa regra é a pensão alimentícia, que pode acarretar prisão do devedor inadimplente. Da Rádio Câmara de Brasília, Maria Neves.
11: Desenvolvimento Regional. A Câmara aprovou o projeto de Ayrton Faleiro, do PT do Pará, que inclui como beneficiários de recursos de fundos constitucionais de incentivo regional os empreendimentos de economia criativa. Ele explica que o objetivo é estimular a produção sustentável e apoiar iniciativas ligadas à cultura e ao turismo.
21: Os fundos constitucionais eles foram aprovados aqui no Congresso para corrigir primeiro as desigualdades regionais entre Norte, Nordeste e Centro-Oeste, com o resto do Brasil, mas também para corrigir as desigualdades sociais. E com essa aprovação virando lei, nós vamos ter então a oportunidade de famílias, associações e cooperativas buscar um financiamento e desenvolver essa sociobioeconomia que vai impulsionar o que nós podemos chamar dessa economia limpa e saudável.
13: Segundo Ayrton Faleiro, os fundos constitucionais têm como público prioritário as populações regionais, a exemplo das comunidades amazônicas. O deputado acredita que a nova legislação abre caminhos para conciliar o desenvolvimento econômico com a preservação ambiental.
11: Comissões. A Comissão de Constituição e Justiça da Câmara concluiu no primeiro semestre uma série de votações, entre elas a redução da maioridade penal e o fim da escala 6-1.
13: A repórter Paula Bittar acompanhou o balanço das votações na comissão nesta primeira etapa do ano e tem os detalhes.
14: Fim da escala 6-1, redução da maioridade penal e mudança nas regras para a cobrança do IPVA estão entre as propostas aprovadas pela Comissão de Constituição e Justiça neste primeiro semestre de 2026. No último dia de votações no primeiro semestre, o presidente da comissão, o deputado Leur Lomanto Júnior, do União da Bahia, apresentou um balanço dos trabalhos do colegiado. De acordo com os dados apresentados pelo presidente, a comissão aprovou neste semestre 1.089 proposições legislativas e ouviu em audiência pública 19 convidados entre especialistas, representantes de instituições públicas e da sociedade civil. O parlamentar ressaltou a aprovação de propostas de grande repercussão popular, como as propostas de emenda à Constituição que acabam com a escala de 6 dias de trabalho por 1 de descanso e a proposta que reduz a maioridade penal dos atuais 18 para 16 anos de idade. Leur Lomanto Júnior também citou a aprovação de medidas relacionadas à segurança pública, como a proposta que inclui as guardas ou polícias municipais e os agentes de trânsito entre os órgãos que compõem a segurança pública no país e ao sistema tributário, como a que altera os critérios de cobrança do IPVA.
22: Chegamos ao encerramento deste primeiro semestre legislativo com a certeza de que a Comissão de Constituição e Justiça e de Cidadania cumpriu mais uma vez o seu papel como a principal instância de controle da Constituição constitucionalidade, da juridicidade e da técnica legislativa da Câmara dos Deputados.
14: Outras propostas aprovadas pela CCJ neste semestre e citadas por Leur Lomanto Júnior foram a que proíbe a discriminação contra pessoas com transtorno do espectro autista, a que regulamenta o exercício da profissão de conservador, restaurador de bens culturais e a que torna obrigatória a presença de um profissional de educação física em entidades formadoras de atletas e escolinhas de esportes. Da Rádio Câmara de Brasília, Paula Bittar.
11: Trabalho. Reginaldo Lopes, do PT de Minas Gerais, autor da proposta que reduz a jornada de trabalho para 40 horas semanais, sem redução de salários, reforça a importância do fim da escala 6x1 e reitera que o Brasil já está preparado para esta nova realidade.
2: Nada justifica não terminar com essa escala. Ou seja, a economia brasileira, o país, estão preparados para o fim dessa escala. Nós queremos uma escala mais humanizada. Essa emenda constitucional é a maior reforma para 37,8 milhões de trabalhadores e trabalhadoras que vão ganhar mais um dia de descanso semanal remunerado. Serão dois dias de descanso semanal remunerados, além da redução da jornada de 44 horas para 40 horas. Uma grande entrega que eu tenho alegria de ser o autor dessa proposição legislativa para garantir qualidade de vida para os brasileiros e brasileiras.
13: Reginaldo Lopes explica que o texto prevê regras especiais para setores como saúde, segurança e transporte e medidas de apoio para microempresas manterem os níveis de emprego. Mas antes de mudar o texto constitucional, a proposta ainda precisa ser aprovada pelo Senado.
11: Meio Ambiente. Comissão aprova projeto que reforça a redução das emissões poluentes do programa Mover. A repórter Júlia Lopes nos conta qual o ponto da proposta.
3: A Comissão de Ciência, Tecnologia e Inovação da Câmara aprovou uma proposta que inclui entre as diretrizes do programa Mover a redução das emissões de gases poluentes em veículos automotores. O programa Mobilidade Verde e Inovação, conhecido como Mover, foi sancionado pelo presidente Lula em 2024 e é voltado para apoiar a descarbonização dos veículos brasileiros, o desenvolvimento tecnológico de baixo carbono e ampliar a competitividade da indústria brasileira. Para o relator do projeto, deputado Davi Soares, do Podemos de São Paulo, a medida contribui para a redução de gases poluentes e se alinha com outros projetos do governo, como o programa Melhor Ar, do Ministério dos Transportes.
4: Entendemos que a alteração pretendida pelo projeto número 157/2025 é relevante na medida em que alinha as diretrizes do programa Mover às de outros programas do governo, colaborando de forma importante para a preservação e a qualidade do ar, com inquestionáveis benefícios para a saúde da população, particularmente aquela que vive em centros urbanos.
3: Os autores do projeto, a deputada Adriana Ventura e o deputado Ricardo Salles, ambos do Novo de São Paulo, destacam que a transição para biocombustíveis, já prevista no programa Mover, não elimina totalmente os problemas relacionados às emissões. Eles lembram que os veículos movidos a etanol ou biodiesel continuam emitindo poluentes prejudiciais, como monóxido de carbono. A proposta, que inclui a redução das emissões poluentes de veículos entre as diretrizes do programa Mover, deve seguir agora para análise na Comissão de Meio Ambiente. Da Rádio Câmara de Brasília, Júlia Lopes.
11: Consumidor.
13: Projeto em análise na Câmara estabelece que uma parte dos ingressos para jogos de futebol, shows e eventos culturais seja vendida em guichês físicos. Ao defender a proposta, Dr. Luiz Ovando, do PP de Mato Grosso do Sul, observa que a medida garante o acesso de pessoas que enfrentam dificuldades com plataformas digitais.
23: Normalmente, os ingressos, principalmente em partida de futebol, eles são disponibilizados na rede de internet. E, de uma maneira geral, as pessoas que não são hábeis no manejo da tecnologia, elas têm dificuldade de ter acesso a esses ingressos. Então, esse projeto, ele visa deixar em aberto uma certa quantidade, uma certa porcentagem de ingressos para que as pessoas possam se dirigir ao guichê e comprar esses ingressos. O mecanismo de combate à compra automatizada em larga escala é uma prática que prejudica o consumidor comum.
11: De acordo com o Dr. Luiz Ovando, a iniciativa está respaldada no Código de Defesa do Consumidor. consumidor e visa combater a ação abusiva de cambistas no ambiente virtual. Ele reforça que a medida traz mais transparência ao mercado de entretenimento e inclusão social.
13: Termina agora o Jornal Câmara dos Deputados, produzido pela Rádio Câmara, com trabalhos técnicos de Ederson.
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5: 20 horas em ponto.
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5: 20 horas e 3 minutos. 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